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0: Aí, Thiaguinho, daqui a pouquinho, você sabe, tem quiz do samba e eu tenho convites pra ver Thiaguinho, 19 de setembro, Santos Convention Center, abertura do Suel, em dois shows, numa noite incrível, promoção exclusiva na Tele FM, a rádio mais TH do Brasil. Daqui a pouquinho, par de convites, e não é qualquer convite não, é pista prêmio, fica pertinho do Thiaguinho, tá?
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0: saudade do mestre Arlindo Cruz. Meu lugar, que clássico, hein? Meu Deus, demais, 10h21 aqui na Tri. Tá na hora do nosso Quiz do Samba.
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0: É aquele quiz super

0: festa. Na abertura tem o show do Suel. Logo depois do Suel tem o Thiaguinho. Olha que legal, que noite bacana. Promoção exclusiva da Tri FM, a rádio mais TH do Brasil. E é o seguinte, é aquela lista VIP da Tri bacana, né? Com acompanhante. Mas quem quiser garantir o ingresso, tem virada de lote agora, dia 14, que é sexta-feira, né? Dia 14. Pois é. 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Mas agora, quem responde ao nosso quiz agora já sabe que vai estar concorrendo ao sorteio no final aqui da nossa pagodeira, tá bom? Lembrando que estamos ao vivo também, tem live nossa no TikTok. Estamos lá também na nossa live do TikTok. É, muito bem, já tá seguindo a gente? Arroba Rádio Tri FM no TikTok, não? Tá vendo as nossas lives aí, não? Poxa vida. Eu quero saber o seguinte, qual cidade recebeu o show de encerramento da turnê de 10 anos da Tardezinha do Thiaguinho? Qual foi a cidade? Alternativa A, São Paulo. Alternativa B, Rio de Janeiro. Alternativa C, Belo Horizonte. Qual cidade recebeu o show de encerramento da turnê de 10 anos da Tardezinha do Thiaguinho? A, São Paulo. B, Rio de Janeiro. Ou C, Belo Horizonte? Me responde aqui, boa sorte, hein? Boa sorte. Tá começando a rolar aqui na programação da Tri, nossa lista VIP pro Thiaguinho, hein? Bom demais.
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0: Na Tri FM, na pagodeira. 10h23 aqui na Tri.
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vocês, vou falar de novo da sessão de cinema que a gente vai ter na segunda-feira, porque é estreia. A promoção chama-se Novela no Cinema, é a estreia da nova novela da Sete, mas só que você vai poder ver no cinema o primeiro capítulo. A novela que promete muito, hein? Muito legal, muito legal. E a gente vai estar lá, o Turizinho, toda a equipe da Tri, lá no Cine Rocks, lá no 5, na sala 5, lá do fundo, né? Com toda a equipe da Tri para assistir esse primeiro capítulo da novela por você, viu? Mas só que é um esquema diferente.

0: maravilhoso. E ainda o refri e a pipoca por nossa conta. Ah, eu quero ir, Pablo. Então faz o seguinte, é segunda-feira agora, 6:30 PM, certo? Ou 6:30 PM? É 6:30 PM, não, certo? Então é o seguinte, você manda pra mim uma mensagem com... aqui pro Zap da Trio 13-3219-755, nome completo, telefone, bairro, junto com o nome da novela por você, entendeu? Nome completo, telefone, bairro, junto com o nome da novela por você. Aí você fica ligado que a gente vai sortear, eu acho que quase 100% das pessoas que pedirem pra ir na segunda-feira, eu acho que vão, viu? Quase 100%, porque é grande lá a sala de cinema, a gente quer lotar a sala, vai ser muito legal, vai ser uma segunda-feira diferente, vendo novela no cinema. Eita, pipoquinha, refri, aí
1: tô bom. 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

0: que a gente vai sortear, eu acho que quase 100% das pessoas que pedirem pra ir na segunda-feira, eu acho que vão, viu? Quase 100%, porque é grande lá a sala de cinema, a gente quer lotar a sala, vai ser muito legal, vai ser uma segunda-feira diferente, vendo novela no cinema. Eita, pipoquinha, refri, aí ficou bom.
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0: Alexandre Pires, eu e ela aqui na Tri.
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0: Belo Horizonte. Responda aqui pelo 13-3219-1055 com o nome completo e bairro, é claro. E concorra ao sorteio. Daqui a pouquinho o sorteio. 15 minutinhos aí, tô fazendo sorteio. Tá colocando alguém na lista VIP pra ver Tiaguinho. Promoção exclusiva da Tri FM, a rádio mais TH do Brasil. Estamos ao vivo no TikTok. A live caiu. Agora já levantou. A live caiu, mas já levantamos ela.
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11: É isso aí, tem convite pra você ver Tiaguinho aqui na Tri, no nosso quiz do Sábado Pagodeiro, hein? Já já sorteio, viu? Já respondeu? Se acertar, se errar, tá concorrendo, tá? Boa noite!
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1: Vamos então solucionar aqui o nosso quiz do samba dessa noite. Perguntei hoje qual cidade recebeu o show de encerramento da turnê de 10 anos da Tardezinha do Thiaguinho.

encerramento da turnê de 10 anos da Tardezinha, Alternativa A São Paulo. Fácil demais, principalmente para quem gosta do Thiaguinho e tá aqui na busca pelos convites pro show. Vamos lá, colocar o nome nessa lista VIP da Tripista Premium, com acompanhante, é claro.

0: Você pode garantir o seu ingresso em icones.com.br. Sexta-feira agora, dia 14, vira o lote, viu? Então se adianta se você quiser garantir o seu lugar antecipadamente. Vamos colocar o nome na lista VIP aqui? Vamos lá? Muita gente participando, obrigado demais você que participou, você que interagiu com a gente aqui pelo Zap da Tri. Quem está levando é o Felipe de Alcântara Lemos.
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Felipe, é o seguinte, meu velho. Chegando lá, no dia 19 de setembro, na porta do Santos Convention Center, você fala, estou na lista VIP da Pri. Você mostra o seu RG e vai entrando. Você e acompanhante pode levar quem você quiser. Lembrando pra galera que é fã do Thiaguinho, quer participar das promoções da Tri aqui, quer ganhar o seu lugar também na lista VIP aqui, é o seguinte, continue participando. Porque tem, até dia 19 tem muito chão aí, viu? E olha, sábado agora tem show também. Mais promoção da Tri, João Gomes, JP Mestrinho, Dominguinho Volume 2, no Santos Convention Center também, com promoção exclusiva da Tri FM. E vai rolar a lista VIP já já na sequência.

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8: Boa noite pra você que tá com a gente aqui na Tri. Agora vai, hein?
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8: É a sequência premiada no ar. Sequência de 5 sucessos aqui na programação da Tri pra gente ouvir a sequência, um atrás do outro, 5. Mas é o seguinte, eu quero que você escolha o melhor, a melhor música da sequência. Manda pra gente aqui a melhor música com seu nome completo, seu bairro, porque você vai estar concorrendo ao presente. Eu tenho um par de convites Pista Premium para o show de João Gomes, JP e Mestrinho. É a turnê Dominguinho, volume 2, que chega a Santos. O show é sábado agora, às 9 da noite, no Santos Convention Center, com promoção exclusiva da Tri. Ó, tem convite à venda em turnedominguinho.ingresse.com. Bom, hein? Bom demais! As músicas da sequência para você poder votar. Começamos com Gustavo Lima, Bala.

0: Dicas e Danos. Henrique e Juliano, Amor dos Outros. Dilsinho, O Que É Que Eu Faço Agora? E Maiara e Maraísa, Felizes Para Sempre. Qual é melhor pra você? Vote, vote.
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0: sequência premiada da Trick teve já Sorriso Maroto, Ferrugem, Benzadeus, Perdas e Danos, e começou com Bala Alojada, música do Gustavo Lima. 11:22 na Tri. Ainda faltam duas aqui na sequência. Dilsinho, o que é que eu faço agora? E Maiara e Maraísa, Feliz para Sempre. Já voltou na melhor? Sabe que tá valendo convites pro show de sábado agora, hein? João Gomes, JP e Mestrinho, no Santos Convention Center, sábado agora. Promoção exclusiva da Tri. Já vai rolar o um sorteio pra lista VIP, viu?
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1: Felizes para sempre, Maiara e Maraísa! Fechando a nossa sequência premiada aqui na Tri. Fazer um intervalo rapidinho, já vou trazer a melhor que vocês escolheram. E além da melhor que vocês escolheram, também vamos sortear um par de convites, pista prêmio para ver João Gomes, JP e Mestrinho, sábado agora no Santos Convention Center, promoção exclusiva da Tri.
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0: promoção exclusiva da Tri FM. 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Quem está levando é Rebeca Alencar de Castro.
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0: Aê! Rebeca Alencar de Castro, de São Vicente, do Catiapuã, parabéns! Ô Rebeca, você é a nossa convidada, já tá na lista VIP da Tri. Sábado à noite, você vai direto lá pro Santos Convention Center, na Ponta da Praia. Mostra seu RG, entra você e acompanhante para ver esse show incrível de sábado de João Gomes, JP e Mestrinho, com promoção exclusiva da Tri FM. Parabéns! A melhor que o ouvinte da Tri escolheu aqui na sequência premiada dessa noite, 11h33, deu Henrique Juliano.

0: 11:31.
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0: Vamos lá então, nossa sequência premiada, já temos a melhor. Venceu por um voto só. Puxa vida, foi pau a pau aqui, viu? Vamos primeiro agora sortear um par de convites para pista prêmio, né? Para o show de João Gomes, JP e Mestrinho, nesse sábado, show lá no Santos Convention Center, na turnê Dominguinho Volume 2.

0: Faltando 14 pra meia-noite, direitos iguais. Deixa eu mandar alô pra minha turma, alô, vai.
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0: F, M. Boa noite, Ana e Lu.

0: Angelaína de Figueiredo, do Leblon. É mesmo isso? Leblon? Onde é Leblon, hein? Não sei. O prefixo dela é 11. Maria de Fátima Lemos dos Santos, Anhanguera e Praia Grande, na ponta da praia, Nicole Carriel. Também Paulo César Santos. Mandar um abraço aqui pro meu amigo Luiz Veloso, no Canto do Forte. Elis Cristina Teixeira Neto, na Caneleira. Obrigado. Bruno de Souza Nascimento, que é da Vila Belmiro. Também Daniela e Cristina da Silva, lá do Samambaia, Praia Grande. Ainda Luciene, Natália, Andrade de Freitas. Boa noite, São Vicente presente.
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0: Pois é, a música que eu vou tocar agora foi lançada em 2011 e ela fez parte da trilha sonora oficial da saga Crepúsculo, Amanhecer, a parte 1, parte 1, em 2011. Inclusive, essa música toca na cena do casamento da Bella com Edward Cullen. Você lembra desse filme? Pois é, essa é a música. A Thousand Years, Christina Perry na trilha.
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dessa quarta-feira. Seja bem-vindo à quinta-feira, dia 13 de agosto de 2026. Poxa vida, já estamos na quinta, já é véspera de sexta-feira, final de semana já tá aí. Bora então, viu? Bora então, vou descansar um pouquinho, mas se Deus quiser, hoje, quinta-feira, mais tarde, a partir das 7 da noite, estarei de volta aqui na programação da Tri. Fica com Deus, descanse em paz. Você vai continuar aqui com a Tri. Uma ótima noite pra você e uma quinta-feira maravilhosa pra todo mundo aqui que me acompanhou, viu? Fica com Deus! Até mais tarde, 7 da noite, aqui na Tri.

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Bom dia! Bom dia pra você que tá ouvindo a nossa Tri FM, tudo bem por aí, tudo certinho? São 5 horas e 2 minutos. Tô chegando, vamos juntos ao vivo até as 9. Hoje é quinta-feira, 13 de agosto de 2026. Que o seu dia seja lindo, que a sua quinta-feira seja maravilhosa. E obrigado por estar ouvindo a nossa Tri FM, onde quer que você esteja. 5:03 agora, bom dia, tá começando Acorda Aí, com o galinho mais famoso da Baixada Santista. Bom dia, 5:03, tá começando. Bom dia, 5:03. Tá na Tri, tá na melhor.

0: Aí, FM tá na 30 na melhor, esse é o sucesso do João Gomes com o Pablo. Agora 5 horas e 12 minutos, tá no ar.
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0: TriFM. 5 e 12 agora, bom dia. 5 e 12, tá no ar o nosso duelo musical, hoje valendo um par de convites para a pista premium, pro show do João Gomes, JP e Mestrinho. É a grande turnê Dominguinho, volume 2, vai ser agora sábado, depois de amanhã, dia 15, a partir das 21 horas, no Santos Convention Center, na Ponta da Praia, promoção exclusiva da nossa Tri FM. É lista VIP, é só ir direto. Quer participar? Então manda mensagem pelo nosso WhatsApp, 3219-1055, com seu nome completo, igual tá no seu documento de identidade, e diz pra gente, dessas duas aqui, qual delas vence o duelo hoje? A primeira é Simone Mendes.
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0: direitos iguais.
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0: A número 2 vem com o Zé Vaqueiro.
3: Maravilhosa.
0: Maravilhosa.
3: Ah, bonita e cheirosa.
0: Qual das duas é a melhor, hein? Qual das duas você escolhe pra vencer o duelo hoje? A primeira foi a Simone Mendes, a coleguinha mais amada do Brasil, direitos iguais, a número 1 do duelo. A número 2 é o Zé Vaqueiro, original com maravilhosa E aí, qual delas você escolhe? Manda mensagem pelo WhatsApp, 3219-1055, nome completo e boa sorte. Bom dia!
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0: 5 e 14 agora.

0: acho que você tem que mandar aquela mensagem. Mas manda o que tá no seu coração.
1: Porque se fosse eu falaria mais ou menos assim.
2: Ei, boa noite. Antes de te bloquear, eu só vim te dizer que a partir de hoje pode tocar o terror, fazer o que quiser fazer. A boca é sua, curte sua farra. Sinto mais nada.
0: Não, apaga.

0: dia, FM tá na 30 na melhor. Bom dia, 5h27. Depois do intervalo a gente volta, fica aí.
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0: Bom dia. Faltam 5 minutos para 6 horas. Você continua dando seu voto através do nosso WhatsApp 3219-1055. Manda com o nome completo e bota no seu documento de identidade, porque você concorre a um par de convites para a pista premium, lá para ver João Gomes, JP e Mestrinho. 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É promoção exclusiva da nossa Tri FM e é lista VIP, tá? Então manda mensagem dizendo qual dessas duas vence o duelo hoje. A primeira é Simone Mendes.
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0: 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Participe, boa sorte.
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0: dia, tá na trita, na melhor. Agora faltam 2 minutos para 6 horas. Já já eu volto depois do intervalo.
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0: Bom dia pra você ouvindo a nossa tri. Agora são 6:02. Obrigado pelo seu carinho, pela sua companhia. Vamos juntos ao vivo até as 9. Hoje é quinta-feira, 13 de agosto de 2026. Que o seu dia seja lindo, que a sua quinta seja maravilhosa. E obrigado por estar ouvindo a nossa tri FM, onde quer que você esteja. Olha a hora! 6:03 agora. Bom dia por aqui. Continua!
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0: Tri FM, bom dia! Olha a hora, 6:15.
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0: Tri FM. Bom dia, 6h18. Agora o nosso duelo musical continua e tá valendo um par de convites pra pista premium pra curtir o show de sábado, agora dia 15. João Gomes, JP e Mestrinho. É a grande turnê Dominguinho, volume 2. Vai ser agora sábado, dia 15, a partir das 21 horas, no Santos Convention Center, na Ponta da Praia. É promoção exclusiva da nossa Tri FM Lista VIP. Então manda mensagem pelo nosso WhatsApp, 3219-1055, com seu nome completo. E diz pra gente, qual dessas duas aqui vence o duelo hoje?
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0: A primeira é Simone Mendes, Direitos Iguais. A número 2 é o Zé Vaqueiro. Maravilhosa. Qual dessas duas vence o duelo? Participe, boa sorte. O resultado sai daqui a pouquinho às 7.
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0: Olha a hora, 6h19. Bom dia. Depois do intervalo a gente volta.
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0: tudo.
1: Tri FM tá na trita, na melhor. Bom dia, 6h38. Depois do intervalo, a gente volta com mais músicas. Não sai daí, não.
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0: Agora faltam 18 minutos para 7 horas da manhã. Esta é a última chamada para o nosso duelo musical, para você participar com a gente. 3219-1055, esse é o nosso WhatsApp. Se manda mensagem com seu nome completo e volta no seu documento de identidade, dizendo qual dessas duas aqui vence o duelo hoje. A primeira é essa aqui, ó.
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0: Simone Mendes, Direitos Iguais.
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0: Essa é a número 1 do duelo musical de hoje.
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0: A número 2 é o Zé Vaqueiro, original. Maravilhosa. Qual dessas duas vence o duelo musical de hoje? Você concorre a um par de convites Pista Premium para ver João Gomes, JP e Mestrinho. É a grande turnê Dominguinho Volume 2, vai ser agora sábado, dia 15, a partir das 21 horas, no Santos Convention Center, na Ponta da Praia, com promoção exclusiva da nossa Tri FM. Quer participar? Entrar na lista VIP? Então manda mensagem, participe e boa sorte. Já já tem o resultado. Olha a hora, faltam 17 para 7.
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0: Tri FM, bom dia, faltam 10 para 7.
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0: Chegou a hora do resultado. Muita gente participando, mas quem ganhou, quem foi sorteado, foi sorteada, na verdade, é uma mulher. E entrou na lista VIP. Vai estar na lista VIP para curtir João Gomes, JP e Mestrinho. Na grande turnê Dominguinho Volume 2, sábado, agora dia 15, a partir das 21 horas, no Santos Convention Center, na Ponta da Praia. Promoção exclusiva da nossa TriFM. Quem tá com o nome na lista VIP? Maria Júlia Almeida Alves.
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0: Ô, Maria Júlia, parabéns! Maria Júlia Almeida Alves. Maria Júlia, seu nome tá na lista VIP. Então, sábado, você vai direto lá pro Santos Convention Center. Na bilheteria, você fala que seu nome tá na lista da Tri. Apresenta seu documento, você e seu acompanhante ou sua acompanhante vão direto lá pra pista premium pra curtir esse showzaço aí, né? João Gomes, JP e Mestrinho. Tá certo? Parabéns, Maria Júlia. Obrigado a todos que participaram. Lembrando que ingressos estão à venda no site turnedominguinho.ingresse.com. Agora faltam 2 para 7. A música vencedora foi...
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0: A número 2.

Tri FM tá na trita da melhor. Tá aí a vencedora de hoje do duelo musical, Zé Vaqueiro Maravilhosa. Agora 7 horas em ponto, deixa eu falar pra você da promoção do Galinho. 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

0: Felipe, boa sorte. Agora são 7 horas e 1 minuto, fechando o Acorda Aí, que volta amanhã a partir das 5.
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11: Tri FM agora 7:06.
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2: Bom dia! Bom dia! Pra você que tá ouvindo a nossa Tri FM, tudo bem por aí? Tudo certinho? Obrigado pelo seu carinho, pela sua companhia. Vamos juntos ao vivo até as 9 horas da manhã nessa quinta-feira. Hoje é dia 13 de agosto de 2026. Que o seu dia seja lindo, que a sua quinta-feira seja maravilhosa e aproveite muito aí as suas horas, viu? No seu dia, que tudo dê certo pra você aí nos seus estudos, no seu trabalho, na sua casa, em tudo que você for fazer, tá bom? Obrigado pela sua companhia. Tá começando a manhãzaça com aquela programação gostosa. Daqui a pouquinho tem informações do trânsito, das balsas, previsão do tempo. O dia tá meio esquisito, meio xoxo, né? Meio sapo, meio perereca. A gente não sabe o que vai acontecer. Será que vai chover? Será que vai abrir sol? Daqui a pouquinho a Ariane Rocha conta pra você, tá? Fica ligadinho com a gente. 7:08 agora, bom dia!
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0: Cria FM, bom dia! Agora 7h15.
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4: Bom dia, agora são 7 horas 28 minutos. A Ariane Rocha, bom dia, e o trânsito?
7: Bom dia, Roque, bom dia para o ouvinte da Tri. Trânsito bem carregado para o motorista que sai de Cubatão, vem de São Paulo ou até mesmo de São Vicente e utilizou a interligação. Esse trânsito lento está ali na Via Anchieta, na entrada de Santos, e se estende até a Avenida Martins Fontes, nas quatro pistas, no sentido centro da cidade. A Avenida da Praia fluindo bem, por enquanto sem grandes problemas. Aquela morosidade na praia do Itararé, na divisa, e melhora depois que passa o canal 2. A Glicério com o trânsito bem complicado entre o Orquidário e o canal 1. E o canal 1 é bem devagar também para quem sai da Avenida da Praia até a altura da Francisco Glicério. Saída de Praia Grande carregada na Via Expressa Sul, na altura do bairro Vila Tupi, e melhora só depois que passa a ponte do Mar Pequeno. Em São Vicente tem um acidente ali na rua Ipiranga, no centro da cidade, por enquanto sem grandes reflexos. Nas estradas, o sistema Anchieta Imigrantes em operação normal, 5x5, subida e descida tanto pela Anchieta quanto pela rodovia dos Imigrantes. E o motorista encontra lentidão na chegada à capital paulista. Na rodovia dos Imigrantes, a lentidão é do quilômetro 15 até o 10. Já na via Anchieta, o motorista reduz a velocidade do 12 até o 10.
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4: E as balsas, Ariane?
7: Por enquanto, tranquilas. Observando nas câmeras aqui do departamento hidroviário, poucos carros fazendo a travessia, apesar de estar com lentidão por conta da força da maré. O tempo de espera é de 15 minutos, tanto para quem sai de Santos quanto para quem sai de Guarujá. 8 embarcações estão operando agora. Entre Santos e Vicente de Carvalho, 3 embarcações em operação e o tempo de espera é de 12 minutos. Daqui a pouquinho eu volto para falar sobre o tempo, que aparentemente está melhorando.
4: É?
7: Daqui a pouco eu dou mais detalhes.
4: Tá meio estranho ainda, né?
7: Tá esquisito. É. Vou falar se tem previsão de chuva para hoje. Será?
4: Será?
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4: Já estamos de volta. Bom dia, tá na Tri, tá na melhor.

0: FM, bom dia. Tá na trita na melhor, agora faltam 20 pras 8.
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0: Tri FM tá na trita na melhor, esse é o Eduardo Costa, imagina eu, agora faltam 16 para as 8, um ótimo dia para você, uma ótima quinta-feira. 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
4: Tri FM, agora faltam 12 para as 8.

0: FM tá na trita na melhor, esse é o Ferrugem com a Isa, me perdoa. Agora 8 horas em ponto, um ótimo dia pra você. Obrigado pelo seu carinho e pela sua companhia, viu? 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
3: Bom dia, agora 8h05, Ariane Rocha e o tempo para hoje, hein?
4: Olha, Roque, hoje o tempo melhora em relação a ontem, né? Chuva vai dando uma trégua em toda a Baixada Santista. Nesse momento, os termômetros marcando 21 graus aqui no centro de Santos. A máxima prevista para hoje é de 23 graus e mínimas de 19. Não há previsão de chuva para hoje, portanto, o tempo fica mais estável. Mas não comemora muito não, porque essa estabilidade fica só hoje. Amanhã a chuva deve voltar aqui na região. Os ventos sopram de sul a uma velocidade de até 7 km por hora e rajadas de até 17 km por hora. Daqui a pouquinho eu volto para falar mais do trânsito, não saia daí. 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
2: Ao vivo e em cores para o Brasil e o mundo. Bom dia para você ouvindo a nossa Tri FM. Obrigado pelo seu carinho, obrigado pela sua companhia, viu? Vamos juntos ao vivo até as 9 horas nesta quinta-feira. Hoje é dia 13 de agosto de 2026. Que o seu dia seja lindo, que a sua quinta-feira seja maravilhosa e aproveite muito, viu? Fala uma coisa para mim. Quantas coisas você já deixou de lado, deixou de fazer, com aquela velha frase: ah, mas e se não der certo? Se não der certo, você recomeça, você faz de novo, você volta para a prancheta, é, volta para o seu plano. Vai com medo mesmo, é, o medo faz parte da nossa vida, né? Fica aquele pensamento: ah, mas eu vou deixar esse emprego, vou para o outro, e se não der certo? Ah, mas eu vou separar dessa pessoa e vou querer alguma coisa com aquela outra. Mas e se não der certo? Ah, eu vou ver um negócio para comprar um carro. Mas e se não der certo? Essa dúvida é que sempre acaba te colocando em situações que fazem você travar, que fazem você parar. Então, se você tem a certeza do que você quer fazer, tira essa dúvida e tira essa frase, porque é uma frase que as pessoas costumam colocar na sua cabeça. Quando você quiser fazer alguma coisa, vá e faça. Não fique perguntando para fulano, para fulana: o que que você acha? Eu tô pensando, o que que você acha? Essa pessoa vai falar para você: ah, mas isso não der certo. É a primeira frase que você ouve da pessoa. Então, não fique perguntando para as pessoas, que você vai falar: a vida é sua. Faz o que você achar melhor para a sua vida. Não fique perguntando para os outros, porque os outros sempre vão falar para você: e se não der certo? Vai e faz a sua vida, não fique estacionado. Se der medo, vai com medo mesmo. E saiba que eu vou estar sempre por aqui, viu? Torcendo por você.
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2: Bom dia, 8:08 agora.

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Trita na melhor, eles são Zenete e Cristiano, resumindo. Agora 8h16, vamos ativar o modo karaokê da Tri? Vamos cantar junto com a Tri, vamos? Essa aqui eu sei que você sabe a letra. Então, onde você estiver, seja aí no seu trabalho, na sua casa, no carro, no busão, no VLT, na boleia do caminhão, onde você estiver, você vai cantar com a Tri agora. Vai, solta a voz no karaokê da Tri.

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3: A novidade é Ed Brito e Samuel regravando o Cara Metade.

0: Sucesso do Cara Metade nas vozes de Ed Brito e Samuel Toda Mulher.
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0: O Ariane, nossos ouvintes têm uma mania de querer cantar com a Tri, que é uma coisa louca, você sabia?
2: Pois é, né?
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2: Mas a gente adora.
0: Ah, agora há pouco eu toquei aqui a música do Alexandre Pires, né? Do Só Pra Contrariar. E eu falo, pessoal, canta com a gente no karaokê, escuta só.
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0: nossos
3: abraçar,
0: ouvintes são os melhores.
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0: Cantam junto com a gente. Tem mais um aqui que cantou com a gente também, ó. A música do Só Pra Contrariar.
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0: São assim, são assim nossos ouvintes. Porque a atriz só toca sucessos, né, gente? A atriz só toca sucessos, músicas que todo mundo... Músicas, como diria o eterno Bolinha, músicas que o povo gosta! 8h25 agora! Bom dia pra você ligado, ouvindo a nossa Tri FM. Depois do intervalo eu volto com mais músicas na programação. Já já tem informações com a Ariane Rocha e você participando com a gente dos nossos prêmios 3219-1055. Eu tenho aqui um par de convites pro show do Tiaguinho. Eu tenho aqui a promoção do Novela no Cinema. Eu tenho também o Galinho da Tri. Tudo isso você vai acompanhando a nossa programação. Tem muita coisa legal pra você, porque tá na Tri, tá na melhor.
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0: Tri FM agora 8h29.
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0: Agora 8h29, Ariane Rocha é com você.
6: 8h29, Roque. Um homem de 24 anos preso em São Paulo após confessar a morte das duas filhas de 3 e 5 anos havia deixado a prisão em São Vicente em novembro do ano passado. Breno de Souza Castro cumpria pena por roubo e recebeu liberdade condicional após ter cumprido mais de 43% da pena e apresentar, segundo a Secretaria de Administração Penitenciária, ótimo comportamento carcerário. Segundo o boletim de ocorrência, as crianças morreram por asfixia e a motivação apontada seria ciúmes da ex-companheira. Breno foi indiciado pela Polícia Civil por duplo vicaricídio, crime previsto quando alguém mata um filho, parente ou pessoa sob responsabilidade de uma mulher com o objetivo de causar sofrimento, puni-la ou controlá-la em contexto de violência doméstica. A pena prevista é de 20 a 40 anos. Anos de prisão, além de multa. E a licitação da usina hidrelétrica de Itatinga, que abastece o Porto de Santos, ganhou novos prazos. A autoridade portuária adiou para o dia 24 de agosto a sessão de abertura das propostas para a concessão do complexo localizado em Bertioga. Segundo a APS, a mudança foi feita para dar mais tempo às empresas interessadas analisarem as informações e prepararem as propostas. A futura concessionária deve modernizar a usina e ampliar a capacidade de geração de energia dos atuais 15 para 18 megawatts. Já eu volto com outras notícias. 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

0: FM, bom dia!
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0: 8h39.
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1: FM tá na trita na melhor, Elis Just, a Cowgirl. Agora faltam 18 minutos para as 9 horas da manhã. Olha, o pessoal da produção tá pedindo para eu avisar aqui que daqui a pouquinho, no final do meu horário, além de eu sortear esse par de convites pro show do Thiaguinho, eu vou sortear também aqui, vou divulgar 10 nomes sorteados que vão pro cinema com a gente na segunda-feira para assistir o primeiro capítulo da novela Por Você. Então atenção você que se inscreveu, que tá se inscrevendo aí, para ver com a gente o primeiro capítulo da novela Por Você, na próxima segunda-feira, dia 17, lá no Cine Roxy 5.

0: vai ter pipoca, refrigerante, tudo de graça, viu? É, o Trizinho vai estar lá, nossa equipe, vai ser muito legal. Tô sabendo que vai ter até sorteio de brindes lá. É, vai ser legal, vai ser top demais. Você quer ir com a gente? Dá tempo de se inscrever ainda. 3219-1055. Manda seu nome completo, seu telefone para contato, seu bairro, junto com o nome da novela por você. Se inscreve com a gente. Daqui a pouco, no final do meu horário, eu vou divulgar 10 nomes sorteados que vão com a gente para ver esse primeiro capítulo da novela na segunda-feira, tá bom? Fica ligado, fica na Tri, porque tá na Tri, tá na melhor.
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6: Bom dia, faltam 13 para as 9 e o trânsito, Ariane?
7: Com alguns pontos de lentidão ainda para o motorista que segue pela Senador Feijó, trânsito carregado no sentido Francisco Glicério, a entrada de Santos

0: congestionada no final da Via Anchieta e na Avenida Martins Fontes. Nossa Senhora de Fátima tem um pouco de lentidão no sentido centro da cidade e o Morro da Nova Sintra com o tráfego carregado. Começa na altura da Lagoa da Saudade até a descida pelo Marapé. A Avenida da Praia travou, até a divisa vai bem. Depois disso, o motorista encontra bastante lentidão até a altura do Canal 2. Em São Vicente, a linha amarela com o trânsito fluindo bem e a saída de Praia Grande para São Vicente com lentidão apenas na Avenida Ayrton Senna da Silva. Para o nosso ouvinte que vai pegar a estrada, o sistema Anchieta Imigrantes ainda segue com alguns pontos de lentidão na chegada à capital paulista. Pela Via Anchieta, do quilômetro 22 até o 16 e do 13 ao 10. E na entrada de Santos, trecho de Baixada, do quilômetro 61 até o 64,5.
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2: E as balsas de milhões, hein, Ariane?
0: Olha, ainda de acordo com o Departamento Hidroviário, o tempo de espera está tranquilo, 15 minutos dos dois lados, mas eu observo nas câmeras aqui do Departamento Hidroviário, tem mais movimento do lado de Guarujá. 6 embarcações estão operando agora. Entre Santos e Vicente de Carvalho, o tempo aumentou para 20 minutos de espera, com 2 embarcações em operação. Já eu volto com outras notícias, tá na Tri, tá na melhor.
2: Ok.

0: 30 na melhor. Esse aí é o sucesso da dupla Jorge e Matheus, Sol nos Olhos. Agora falta um minuto para as 9. Vamos então divulgar aqui os nomes dos 10 ouvintes, das 10 pessoas que foram sorteadas para assistir o primeiro capítulo da novela das 7 por você. Vai ser na segunda-feira, dia 17, a partir das 18h30, lá no Cine Roxy 5, no Gonzaga. Com pipoca, refrigerante de graça, viu? É, vai ser legal pra caramba. E ó, cada nome que eu falar aqui pode levar um acompanhante, tá bom? Fiquem tranquilos também, porque a nossa equipe vai entrar em contato com vocês. Por isso a gente sempre pede para que quando vocês fizerem as suas inscrições aí, mandar junto com o nome completo, o telefone para contato e o bairro, que é pra gente poder entrar em contato com vocês. Tá certo? Então vamos lá. Os 10 primeiros sorteados aqui: Maria Cecília Prieto Rodrigues, Viviane Oliveira da Silva, Maria de Fátima Lemos dos Santos, Jaqueline Borges Casagrande Rocha, Vanessa Cristina Alves dos Santos, José Augusto Mendes, Valda Moraes Lopes, Verônica de Menezes Ribeiro, Alexandre Menezes, Kaline Benes Chumbo. Vou repetir seus nomezinhos, prestem atenção: Maria Cecília Prieto Rodrigues, Viviane Oliveira da Silva, Maria de Fátima Lemos dos Santos, Jaqueline Borges Casagrande Rocha, Vanessa Cristina Alves dos Santos, José Augusto Mendes, Valda Moraes Lopes, Verônica de Menezes Ribeiro, Alexandre Menezes e Kaline Benes Chumbo. Vocês foram sorteados para curtir com a gente o primeiro capítulo da novela Por Você, na segunda-feira, dia 17, a partir, das 18h30 no Cine Roxy 5, tá bom? Fiquem tranquilos que nossa equipe vai entrar em contato com vocês e cada um pode levar um acompanhante. Falei? Tá certo então. Agora vamos para o sorteio dos convites para o show do Tiaguinho. Um par de convites, pista premium, show do Tiaguinho com abertura do cantor Suel, dia 19 de setembro, a partir das 8 horas da noite, no Santos Convention Center, Ponta da Praia. Promoção exclusiva da Tri FM, a rádio mais TH do Brasil. E quem tá com o nome na lista VIP? Alexandre Cerqueira Duarte.
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0: Parabéns, Alexandre Cerqueira Duarte. Ô Alexandre, seu nome tá na lista VIP. Então dia 19 de setembro você vai direto lá pro Santos Convention Center. Na bilheteria fala que seu nome tá na lista da Tri e você vai poder curtir o show junto com seu acompanhante ou sua acompanhante na pista premium, show do Tiaguinho e do Suel. Parabéns, Alexandre. Obrigado a todos que participaram. Lembrando que você pode garantir o seu ingresso também pelo site icones.com.br. 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É, então você vai comprar seu ingresso? Então aproveita para comprar hoje, icones.com.br, porque amanhã tem virada de lote. Então

não fique fora dessa, vai ser um showzaço. Dois showzaços, na verdade, né? E claro que nossa equipe vai estar por lá também. Obrigado pelo seu carinho e pela sua companhia. Vem aí o Rick com a Elaine trazendo pra você o Conta Mais. Eu sou o Roque Vieira, eu tô indo embora e volto amanhã, 5 horas da manhã. Beijos e abraços. Tchau, gente!

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2: Estamos começando o programa mais bagunçadamente organizado do seu rádio.
3: Tem fofoca.
2: Tem.
3: Tem
2: buchichim também. E tem Riquinho e Naninha. E nós estamos começando nessa quinta pré-sexta hoje, 13 de agosto. Se fosse sexta-feira, era sexta-feira 13. Mas olha, é sexta-feira.
4: Opa!
2: Não.
4: Opa! Hoje não.
2: é quinta-feira 13. Hoje não tem
4: hoje
2: nada.
4: Hoje é sexta-feira, olha.
2: Hoje é sexta-feira. Nós vamos falar da Virgínia, hein, gente? Daqui a pouco, hein? Ela deu bye-bye pra Grande Rio.
4: Opa! E Davi Brito também, né?
2: É, o Davi Brito.
4: Ele economizou na lista de casamento aí.
2: Não economizou, é verdade.
4: Não economizou, né?
2: A Lívia Andrade foi curtir a sua solteirice, ela largou lá o lutador lá de MMA, o Poatan.
4: Opa! É verdade.
2: E também vamos falar de novo dele.
4: Do Neymar. Neymar tem que estar na história, né? Vocês vão saber sobre o que é.
2: Cara, brincadeira. Mas vamos com tudo. Estamos só começando o nosso programa. Daqui a pouco tem prêmio muito esperado. Você que quer ir no show do TH do Tiaguinho, Pista Primo, fica aqui.
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1: O sucesso do Panda. Eu te seguro.
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0: Panda, te seguro na trita, na melhor. Vem comigo, Rick, até as duas e até o meio-dia. Eu te seguro aqui na tri. E a Nani tá comigo, como
1: Opa!
0: Sempre. É muito bom, a gente tá fazendo essa parceria todos os dias. E você do outro lado. E lembrar amanhã, vou te lembrar uma coisa importante. Você que é fã do Tiaguinho, amanhã vai virar o lote.
1: Vai virar o lote. Essa... Aí vai pagar um pouquinho mais carinho, né?
0: Essa é a expressão que a galera tem usado. Ó, vai virar o lote e tal, quer dizer, vai aumentar,
1: né?
0: Vai aumentar o preço amanhã. Então entre lá pra você garantir, icones.com.br, e curtir esse show. Mas você vai tentando. Hoje, por exemplo, nós vamos sortear aqui, né? Um prêmio top, um prêmio que as pessoas procuram muito, que é o show do Tiaguinho. É, merece palmas aqui na Tri. Com a abertura do cantor Suel, dia 19 de setembro, às 8 da noite, lá no Santos Convention Center, lista VIP, mais uma da Tri, a rádio mais TH do Brasil. E daqui a pouco vem a resenha pra você poder ganhar esses convites.
1: É isso mesmo, não pensa assim que vai ser no mole, no mole.
0: Não, não tem moleza. E hoje tá muito interessante pra você, tá divertida a resenha de hoje.
1: Tá,
0: hoje vai
1: tá
0: sair
1: muito engraçado.
0: A gente tá com uma expectativa alta, alta nas respostas.
1: Com certeza.
0: A gente quer ver treta!
1: É que os nossos ouvintes são os melhores ouvintes do mundo. Eles são criativos.
0: Claro que a gente não vai falar mal de vocês aqui.
1: Eles são criativos.
0: Mas também não é questão de puxar saco, não é 8 nem 80. Vocês são muito bons mesmo.
1: É, eles são criativos.
0: Eles respondem cada coisa, entra na brincadeira, vocês estão de parabéns.
1: Opa, é verdade.
0: Hoje é dia do quê, Nani? 13
1: de agosto. Dia 13, que não é sexta-feira 13, que é quinta. Dia Internacional dos Canhotos.
0: Nossa, o que é isso?
1: Dia do economista.
0: Tem dos destros também ou não?
1: Deve ter, né?
0: Tem que ter, né?
1: Tem que ter. Nossa. Dia do historiador.
0: Cada coisa que inventa.
1: Dia do tatu.
0: Tatu?
1: Tatu.
0: Comer tatu é bom.
1: Não
0: chega! Ai, meu Deus do céu! Eu lembrei da música na hora. Dia do tatu. Comer tatu é bom.
1: Ai, dia do médico psiquiatra, muito importante, né?
0: Bacana.
1: E dia do encarcerados.
0: Muito bem, Nani.
1: Certo?
0: Vamos lá, você que está aqui na Tri, ligadinho, ligadinha, tem aniversários famosos e daqui a pouco a chance pro show do Tiaguinho.
1: Opa, hoje é aniversário do ator Marcelo Novaes, 64 anos, Murilo Couto, ator, humorista e repórter, 38 aninhos, e também da Júlia B.
0: A Júlia B.
1: Cantora pop e compositora, 27 aninhos.
0: É um feto.
1: Opa,
0: 27 anos. Bom.
1: Toda a idade.
0: Todo mundo tem chefe ou líder, né?
1: Opa!
0: Hoje em dia se fala líder e liderado. É chefe mesmo. É chefe. Dizem que só tem. Só índio tem chefe.
1: Quem tem chefe é.
0: Mas
1: índio,
0: tudo bem, você entendeu, né? Então, quase todo mundo pode estar ouvindo a gente agora, pode estar nos ouvindo, tem chefe.
1: É isso mesmo. Tem aqueles que gostam do chefe, tem aqueles que não gostam, né?
0: Você se dá bem com o seu chefe? Calma, não é essa a pergunta.
1: Não é essa
0: Calma.
1: A pergunta.
0: A gente só tá fazendo um esquenta. Né? Porque tem, a gente se dá bem com o nosso chefe aqui.
1: Muito,
0: né?
1: Bem, muito. Às vezes dá vontade de. Mas, opa, mentira.
0: Mas nós queremos te fazer uma pergunta e você vai precisar elevar um nível de 0 a 10, nível 10 de sinceridade.
1: Opa, bora.
0: Ah, não interessa se o chefe vai ouvir ou não, você tem que.
1: É,
0: a gente
1: tem que ser sincero, né?
0: Mas, olha, hoje nós vamos filtrar. Se for coisa boba, morna, não vai nem entrar no ar. Nós queremos resposta.
1: Isso mesmo.
0: Verdadeira, se tiver caso concreto, conta pra gente.
1: Conte o
0: conta
1: caso,
0: mais. Né? Fala, Nani, fala.
1: E mande áudio também,
0: mande
1: lembrando
0: áudio,
1: disso.
0: Áudio, áudio.
1: O pior lugar, você vai completar essa frase. O pior lugar para encontrar seu chefe no final de semana é.
0: Quero
1: Três
0: ver.
1: Pontinho.
0: Quero ver se o WhatsApp torar, vai torar, porque hoje é o dia da gente falar do chefe.
1: Opa!
0: Hoje não é dia do chefe,
1: mas. Dia do chefe, mas vamos falar dele.
0: Vai ser aqui no Conta Mais, vai ser na Tri.
1: Verdade.
0: Qual o pior lugar? O pior lugar para encontrar seu chefe no final de semana é.
1: É?
0: Não. Olha, eu me dei sempre bem com os chefes aqui, não tenho problema.
1: Não tem problema
0: mas,
1: de encontrar, né?
0: Agora, muita gente vai dizer, tal lugar, eu quero saber. Ô, Nani, eu tô curioso porque vai ter história verídica, com certeza.
1: É, com certeza. Né? Eu fui pra não sei aonde.
0: Assim, aconteceu comigo, eu fui viajar
1: então,
0: e quando.
1: Conte aí, só não prolongue, né?
0: Não vai fazer 2 minutos de áudio, pelo amor de Deus. Manda aí qual o pior lugar pra encontrar seu chefe no final de semana ou já aconteceu, tá entrando o áudio.
1: Opa!
0: Manda áudio, porque áudio é vida!
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1: Aí, Valzinho, bora lá, bora lá. Agora 9:31 na Tri.
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1: Vamos aumentar o volume pra gente ouvir. Pena que você já namora.
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1: Marcos e Belucci.

0: fazem ideia a quantidade de mensagem que nós estamos recebendo. Repete rápido, Nani, a enquete. Vou tocar o Gustavo Lima. Repete.
1: Opa! O pior lugar para encontrar seu chefe no final de semana é...
0: Gente,
1: não
0: tem
1: cada história. Não precisa ser só no final de semana, né?
0: Pra encontrar, não precisa. Seu chefe. Pode ser qualquer dia, porque cada história...
1: Olha, ui!
0: Com todos os cabelos que eu não tenho mais na cabeça.
2: É hora do embaixador.
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0: noite! Pá! Primeira noite na Tri! Vou tocar um grande sucesso. Essa música já foi sucesso uns anos atrás. E agora que vai entrar agora, voltou com força total. Tá rolando aqui na Tri comigo o Rick e a Nani. O nosso Conta Mais te dando convite para o show do Thiaguinho.
1: Ed Brito e Samuel. 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

0: FM, tá na 30, na melhor de Brito, Samuel Romance Rosa. Olha o clima, olha o clima. Imagina você nesse show.
1: Tá, eu sei.
0: Posso falar?
2: Pode. Deixa tudo como tá.
0: Gente, vai ser aquele show. Dia 19, promoção da Tri. A equipe da Tri vai estar lá, todo mundo. E você pode ganhar agora aqui comigo, o Rick e a Nani, no Conta Mais.
3: Sim.
0: Ingresso pra curtir esse cara aí, ó.
4: Esse fim de tarde, toda essa vontade de você.
0: Quer ir nesse show?
3: Que momento.

0: momento.
1: Que
0: será?
1: Momento.
2: Opa. Quer ir nesse show? O que, que a pessoa tem que fazer?
0: Olha, tem que mandar um WhatsApp aqui pra Tri, né?
2: Manda aqui um WhatsApp aqui, fácil.
0: E manda um áudio respondendo a nossa enquete, né? O pior lugar para encontrar seu chefe no final de semana é Três Pontinhos.
2: Nós já temos áudios, vários áudios aqui. Legal que você vai nesse show com um acompanhante participando com a gente.
0: Sim,
2: pelo 13-3219-1055. 13-3219-1055. Solta o áudio, Nani.
0: Bora.
3: Bom dia, Tri. Bom dia a todos aqui, Américo de São Vicente.
2: Fala, Américo.
3: O pior lugar que eu já encontrei meu chefe foi na academia. Eu trabalho de segunda a sábado, aí no sabadão sai meio-dia. Quando foi 2 horas da tarde, eu tava na academia. Quem eu encontro no primeiro aparelho que eu ia ter que fazer?
2: O chefe. Continua trabalhando.
3: Pô, já trabalho contigo o dia todo. Ainda chegar aqui e ter que te encarar? Não dá. Vou pra outro aparelho. Um abraço. Bom
0: aí
3: dia pra todos.
0: Aí sim, Américo.
2: Brincadeira, hein? Que inusitado.
0: Quem merece.
4: Bom dia, Rick. Bom dia, Nani.
0: Bom dia.
4: Quero ganhar esse convite do Thiaguinho.
2: Uhum.
4: A enquete de hoje, onde eu não gostaria de encontrar o meu chefe no final de semana, é no trabalho. Por quê? Porque no trabalho, no final de semana, ele vai estar como? Naquele dia que ele não gostaria de trabalhar. Agora, teve uma vez que eu encontrei meu chefe na balada que eu fui, e ainda era uma boate gay. Quando ele me viu, ele ficou passado. Ele ficou vermelho, não sabia onde enfiava a cara. No outro dia, no trabalho, ele não sabia o que fazer pra que eu não contasse pra ninguém.
0: Me
4: deu café da manhã, me pagou o almoço.
2: Nossa.
4: Aí sim, quando a gente encontra o chefe da gente em lugares que ele não gostaria que ninguém encontrasse ele.
2: Aí é o contrário.
4: Aí se pega.
2: Caramba.
4: Tô na melhor.
2: Que inusitado, hein, Fábio?
0: Nossa.
2: Muito inusitado.
0: Esse chefe ficou na mão dela pro resto da vida, né?
2: Ficou.
5: Bom dia, galera. Meu nome é Ricardo Apolinário. Eu tô aqui no Porto de Santos.
2: Legal.
5: O pior lugar para encontrar o meu chefe, vou falar de um chefe antigo, né? Porque um chefe de agora é gente
2: explica,
5: boa.
2: Explica.
5: Gente, mas foi o bar. Cara, pensa num chefe mala. Quando toma uma gelada.
2: O que ele faz?
5: No segundo copo, ele tá falando que fez tudo pela empresa.
2: Ah.
5: E a gente que tá ali no dia a dia fica, né, cobrando material de segurança. Inspeção de trabalho.
0: Mentiu ainda.
5: É isso aí, chefe. Se você me encontrar no bar, fica na tua mesa.
2: Fica
5: e deixa eu quietinho na minha, que eu tô ali só saindo de estresse. Valeu, boa quinta-feira a todos.
2: Valeu,
5: Deus
2: valeu.
5: Abençoe,
0: valeu,
5: bom
0: querido.
5: Pra todos nós.
2: Você também, valeu.
0: Ai,
2: mais um.
6: Bom dia, amigo Rick. Tudo bom com você?
2: Oi, meu
6: Clô. Como é que você tá? Tá bem?
2: Tudo bem.
6: Bom dia,
2: tudo
6: Dani, sua linda. Como é que você tá? Tá bem?
0: Tô bem.
6: Bom dia pra você também, tá? Bom dia a todos os ouvintes, André VM. Quem tá falando é o Felipe Viu.
2: É o Felipe Viu.
6: Primo do Felipe Galvão.
2: Não é o Clodovil, é o Felipe Viu.
6: O pior lugar pra encontrar meu chefe já aconteceu comigo. Falar que eu tava ruim, não quis ir trabalhar no final de semana.
2: Tava doente.
6: Não é mesmo?
2: É mesmo.
6: E aí eu fui pro cinema.
0: Ai, meu
6: aí
0: Deus.
6: Quando eu entrei na sessão, quem é que tava lá?
2: Bah. Risada.
6: Ai, que cara que eu fiquei, não é mesmo?
2: Imagina. Que
6: constrangimento, deselegante.
2: Tá
6: na melhor.
2: Ele mesmo não se aguenta. Eu tenho que fazer, tinha que fazer assim, se encontrou lá. Mas você não tava doente? Sim, tô doente. Mas eu vim pegar uma cineminha pra me animar.
0: Tinha que ter de máscara.
2: De máscara, verdade.
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6: Agora 9:56. Estamos de volta na programação mais gostosa da sua manhã aqui na Tri. Pelo nosso 13-3219-1055. Você está respondendo a enquete concorrendo ao show do Tiaguinho. Comigo, Rick e Anani na Tri. Qual o pior lugar para encontrar seu chefe no final de semana, hein?
7: Essa é uma das minhas preferidas. Ela é forte. 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

0: na 30 na melhor, me balançou. Bom, vocês sabem já, mas eu vou lembrar porque muita gente às vezes está trabalhando, está na correria e não sabe direito o que está acontecendo, o que, que é que vai acontecer. 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
0: Com alguém, você e um acompanhante, pista premium, que é aquela lá que fica mais próximo.
1: Mais próximo do palco, vê ele de pertinho.
0: Vai todas as emoções.
1: Opa! E é promoção exclusivaça de
0: é quem? Nossa, é da nossa. Tri! Só com a Tri você ganha convites. E agora nós estamos sorteando pra todo mundo que tá participando da nossa enquete. Qual verdade. O pior lugar pra encontrar o chefe no final de semana? Mas daqui a pouco a gente volta com os áudios. A Virgínia Fonseca deixou a Grande Rio.
1: É, Rick.
0: Ô, Nani, vamos falar sobre isso, mas eu tenho uma opinião,
1: Sim.
0: Do que tá tocando alguma coisa aí? Tá tocando aqui meu celular, a pessoa me ligando no ar aqui. Espera aí.
1: Sabe fazer ao vivo.
0: Espera um pouquinho que eu já atendo.
1: É o banco.
0: Nem sei quem é.
1: É o banco que nem o
0: Val? É o banco que nem o Val. A Virgínia, ela vai deixar, deixou a Grande Rio, tava uma foto, tá a foto dela linda lá em todas as redes sociais e tal. Não é mais a rainha da bateria. Era a Paola Oliveira.
1: Sim.
0: Você acha que a Paola pode voltar?
1: Ah, acredito que será.
0: Seria uma coisa legal.
1: Será que ela se arrependeu e quer voltar?
0: Será aí que tudo sim, isso também não foi uma jogada de marketing? A Paola, porque às vezes a pessoa chega assim, vamos supor, você é a Paola, eu sou o cara lá da Grande Rio. Você chega pra mim e fala assim, Rick, vamos arrumar alguém pra ficar no meu lugar. Eu, Paola Oliveira, eu tenho que fazer outras coisas e tal, eu vou ter que fazer outros projetos. Então vamos chamar quem? Vamos chamar a Virgínia, ela gosta. Aí já foi meio que... Será que não é combinado? A gente fica pensando...
1: Acho que não.
0: Não?
1: Sabe por quê? Porque a Virgínia, ela contou, né? Que nos últimos meses fez ela repensar na rotina e quer viver de uma forma tranquila, priorizando
0: Mas isso pode ser uma resposta
1: empresa,
0: pronta, não sei.
1: As pessoas próximas.
0: Esse negócio de artista é complicado, né?
1: É.
0: Eles, às vezes eles podem ter combinado. Mas tá tudo bem, a Virgínia fez bem o trabalho dela. Mas a Paola voltando, hein?
1: Oh, que coisa boa,
0: ia ser meu top. Amigo. Top. Uhum. Então, a gente vai para aquele break rapidinho, intervalo. Vou tocar o Jorge Mateus daqui a pouco e você continua. Qual o pior lugar para encontrar seu chefe no final de semana? Nós não podemos responder isso, porque nosso chefe é gente boa, não tem nada.
1: Olha, eu viro e mexe, eu encontro o meu chefe no final
0: de semana. Você encontra o Val?
1: Encontro, porque tem
0: eventos. Faz os eventos, com certeza.
1: Ele vai pra show, ele vai isso, não tem como.
0: Aí ele chega aqui na segunda Irlanda, eu tenho que vir encontrar você, olhar pra tua cara de novo.
1: Opa!
0: Vai.

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1: Agora 10h14. Olha, gente, você imagina, você está com alguém especial e você vai para aquele momento de intimidades, né? O horário não permite falar muito mais do que isso. Mas você vai pra aquele momento, né? Que você vai ficar
4: que com momento?
1: Seu marido, sua esposa, a paquera, o namoro, a noivo, o noivo, aquela pessoa que você tá conhecendo, e aí você dá de cara com seu chefe. Na entrada. Ui. Na entrada do barraco,
4: ai,
1: lá.
4: Ai, ai.
1: Que situação, hein?
4: Até broxa.
1: Broxa é aquele negócio que pinta, viu, criançada? Broxa é pra pintar a parede, é pra pintar a parede. A gente quer saber isso. Qual é o lugar... Como é que é? Fala, me ajuda.
4: Opa,
1: aí, né?
4: Opa, o pior lugar para encontrar seu chefe no final de semana é... E se você já encontrou, né? Conta aí sua história.
1: Conta pra gente aqui no Conta Mais da Tri.
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1: Aí, essa é aquela que pega no coração. Essa é aquela que vai fazer você se emocionar. Só não pode ligar pro ex ou pra ex, tá? Segura.

0: feliz demais na Tri 10h27, aqui pelo nosso WhatsApp 13-3219-1055. Hoje é dia de você responder e quem sabe ganhar convite Pista Premium para o Super Opa. Show do Thiaguinho. Qual é a pergunta, Silvelaine? Eu mesma. Silvelaine, eu mesmo é o Insta deles.
1: Não, Elaine Ferreira, eu mesma.
0: Ah, perdão, querido.
1: Não tem o Silvio.
0: Vamos repetir, não tem. Elaine Ferreira, eu mesma.
1: Isso mesmo.
0: Tá, e o meu é Rick Locutor. Rick Locutor, R-I-C-K-Y Locutor, tudo junto.
1: Opa, segue a gente lá.
0: Segue a gente lá, segue. Qual é a pergunta de hoje?
1: Opa, o pior lugar para encontrar seu chefe no final de semana é...
0: Pode ser, por exemplo, você fala que tá doente e vai no show do Thiaguinho. Ganha aqui
1: verdade,
0: com a gente.
1: Amigo.
0: Aí encontra o chefe que também é fã do Thiaguinho.
1: Isso, tem Nossa. Uma história parecidíssima.
0: Tem?
1: Aqui.
0: Então manda, manda.
2: Bom dia, Rick. Bom dia, Elaine.
0: Bom
2: tá
0: dia.
2: Na trita,
0: bom
2: na
0: dia.
2: Sobre a enquete de hoje. Rapaz, pior lugar de encontrar o chefe na semana é na balada.

0: que a gente não vai trabalhar no outro dia. Aí ele já sabe, ó, embrasou ontem, muito brasou. Louco, bêbado, não aguento vir trabalhar. A glória de Deus, eu não tenho chefe. Eu tenho que trabalhar de Uber já por conta disso.
1: Olha aí,
2: Pitô.
0: Ninguém tá mandando em mim, ninguém tá...
1: Tu é teu chefe.
0: A gente passa umas raivas na Uber, passa. Mas é melhor. Pelo menos a gente trabalha pra muito gente bem. Mesmo, se estressa, para, vai embora.
1: Muito bem.
0: Já era.
1: Vocês que são Uber, precisa contar pra gente que raivas verdade. São essas. Ele o que, que a gente faz certo. Quando vai no Uber que vocês não gostam? Podia fazer essa enquete.
2: Opa! Olha que vai chover.
1: Vai chover.
3: Bom dia, Tri. Bom dia, Laine.
2: Bom dia, Rick.
3: É a Vanessinha da Vila Margarida respondendo a enquete de hoje.
1: Diga.
3: É o pior lugar pra encontrar meu chefe. Estava indo num hotel.
2: Ela estava indo.
3: Chegando na entrada do hotel, eu dei de cara com ele. Esse foi o pior lugar que eu já encontrei, meu chefe.
2: Jesus, aí...
1: Então, meu. Isso é clássico já, já é clássico.
4: Bom dia, galera da
1: Bom dia,
4: Brasil. Eu sou o Luiz Paulo, aqui de Praia Grande. Cara, o pior lugar para encontrar o meu chefe no final de semana são nas notificações do WhatsApp. Quando como? Sobe aquela notificação no domingo do meu chefe.
1: Domingo?
2: É verdade.
4: Já sei que não
1: que
4: é bom.
1: Chefe,
2: imagina, você tá em casa. Mas aí.
1: Não pode isso, né,
2: velho? Aí o chefe te manda, daí tu. Meu chefe, essa hora.
1: Nem pode fazer isso aí. Já tem casos julgados aí que não pode fazer isso.
2: Olha.
1: Dia de descanso você não pode entrar em contato, a não ser que seja um caso excepcional, alguma coisa.
2: Sim, séria, né?
5: Meu nome é Elaine Cristina, sou do Jardim.
2: Oi, Elaine!
5: Sobre a enquete de hoje, não foi o pior lugar que eu encontrei meu chefe. Foi no show do Sorriso Maroto. Porém, eu não fui trabalhar à noite nesse dia.
2: Olha.
5: E eu, o mais engraçado é que eu comentei com a minha amiga, que tinha me convidado para ir no show do Sorriso Maroto, no camarote, diga-se de passagem. E eu comentei com ela, só falta chegar lá e encontrar meu chefe.
2: Encontrou.
5: Sim, cheguei lá de cara com meu chefe, ele e a esposa dele.
1: Meu Deus do céu.
5: No primeiro momento eu fiquei vermelha, constrangida, mas depois me soltei. Já tinha faltado dele, me diverti, brinquei, sabe? Foi maravilhoso. Fui no camarote da tribuna, conheci
2: que linda.
5: A minha
2: parabéns. Elaine, maravilhosa. Os
1: Que legal.
5: Amei ela, uma pura simpatia.
2: Não você esperava também, menos. Lindona, minha charazinha.
5: Somos maravilhosas.
1: Show de quem?
2: Maravilha,
5: de Maroto. Meu chefe é um barato. Dona Pri, dona melhor.
2: Meu amor, um beijo, sua linda.
1: Que legal, dá até vontade de ir no show do Sorriso.
2: Olha,
1: vamos ouvir essa aqui, vamos ouvir.

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1: Estamos de volta aqui trazendo pra você mais um grande sucesso. Como é que tá sua manhã aí, hein?
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0: Agora, a gente sabe que a internet leva a gente pra muitos lugares, né? Opa, pra vários lugares. Verdade. Tem, a gente tem ouvinte no Japão, a gente tem ouvinte na Alemanha, na Espanha, na Argentina, Martina,
1: Argentina. Boa, é,
0: desde,

0: desde a Argentina, Martinho. Vocês estão ouvindo? Ó, tô tentando falar.
1: É, tá tentando, tá arriscando aí, tá arranhando.
0: Mais ou menos. A Ariane tá filmando, faz assim com o celular, se tá bom ou não, se tá ruim. Tá ruim, putz, caramba. A Ariane é viajada, ela
1: mas
0: manda.
1: Mas tem
0: ela,
1: um áudio aqui, né, Rick?
0: A gente tem que botar esse áudio no ar.
1: Opa, coloca. Bora
0: coloca
1: lá.
0: Coloca esse áudio.
2: Bom dia, Rádio Tri FM.
0: Dona Herminha?
2: Tô aqui do Rio de Janeiro vendo vocês diretamente no TikTok. Manda um abraço pra gente aqui, né? O mais famoso da Praia de Copacabana, Theo Floriano. Por favor, gente, eu tô aqui, ó, vendo... Marcelina, estou aqui, ó, mandando áudio aqui, ó, vendo vocês aqui no TikTok, gente. Manda um abraço pra gente, a Marcelina está aqui, impossível.
0: E o Carlos Alberto?
1: Gente, é Carlos Alberto, né?
0: Carlos Alberto,
1: isso.
0: Como é que tá o Carlos Alberto?
1: Meu, fantástico, Theo Floriano, você é demais.
0: Mais
1: um beijo de toda a equipe
0: ele,
1: da Tri pra você.
0: Theo Floriano se arrebentou, cara, maravilhoso.
1: Maravilhoso mesmo.
0: Só faltou o... É, como é que é? Ricardo Augusto? Como é que é o nome do cara lá? Falei, agora já esqueci. Que é o Erson Capri, o querido ator Erson Capri, maravilhoso.
1: Não lembro o que você vai falar.
0: É, mas é sensacional. É, a gente gostou demais.
1: Theo, quando vir a Santos, né? Dá uma passada aqui.
0: Dá uma passada aqui no estúdio, tá combinado. Quando vier a Santos, que é a Rio de Janeiro menor aqui no Brasil. Mas agora nós vamos falar...
1: Opa!
0: Que eu acho que é carioca, de outra carioca, que é a Lívia Andrade. A Lívia Andrade tava de namoro com o Alex Poatan.
1: Isso!
0: Que é o bicampeão do UFC... Né? E foi no programa do Hulk e tal, e lá nos bastidores eles se encontraram, então ela viajou com ele, foi pra evento e tal, acho que durou uns meses, uns 6 meses, não sei. E aí agora não, agora eles se separaram.
1: Sim, agora ela está solteiríssima e curtindo
0: aonde?
1: A solteirice dela em Ibiza.
0: Ibiza?
1: Opa!
0: Lugar de gente que tem bufunfa.
1: Rick. E ela foi por uma balada curtir com os amigos, entendeu?
0: O que aconteceu, Rick? Lá?
1: E na hora de ir embora, né? Eles passaram por um perrengue.
0: Meu Deus, acidente, alguma coisa?
1: Não,
0: assalto?
1: Nada disso.
0: Aí já logo pensa, assalto, acidente, o que que aconteceu?
1: Eles tentaram abrir um carro que não era deles. Vai vendo isso, Rick. E ela compartilhou isso nas redes sociais. Ela achou muito engraçado, né? Que mostrar confusão nas redes sociais, ela achou demais.
0: Meu Deus, cara, eu já passei por isso.
1: Já?
0: Já.
1: Ai, Rick, não sabia. O que que tu não passou?
0: Lá nos idos dos anos 90, eu tinha um golzinho. E foi a época que vendeu gol pra caramba. Tinha muito gol, né? E aí eu entrei no carro, não tinha alarme, não, entrei no carro, tirei a trava, tinha uma travinha, um golzinho, né? Tava pagando aí, então tô pondo uma travinha. Liguei o carro, quando eu olho no painel, tinha um cigarro, nunca fumei.
1: Eita!
0: Cigarro, um óculos de grau. Eu falei, quem entrou no meu carro e deixou isso aqui? Eu já ia embora.
1: Quando você olhou
0: pro
1: painel.
0: Aí eu olhei o painel, vi a quilometragem.
1: Eita.
0: Olhei pra trás, um banco com uma capa. Falei, esse carro não é meu. Aí eu olhei a placa do carro e não era mesmo. E aí o que que eu fiz? Tranquei tudo e fui embora.
1: Ai, meu Deus, deixei tudo quietinho, né?
0: É,
1: ainda
0: deixei...
1: bem que o dono viu, né, Rick?
0: Não, o pior de tudo, tinha uma trava igual a minha trava.
1: Gente,
0: aquelas travas. E abri a trava, com a minha chave da trava.
1: Jesus!
0: Agora, a Ariane tá entrando aqui no estúdio, ela tava ouvindo que ela tá de fone. Fala, Ari.
3: Posso contar uma história também?
0: Pode! Deve contar.
3: Outro dia fui fazer a unha, deixei o carro no estacionamento. Tô voltando, e aí tá entrando um carro no estacionamento. Eu olhei e falei, nossa, o carro muito parecido com o meu. Aí eu olhei a placa... Nossa, até a placa é parecida.
0: Você tá brincando? O que que aconteceu?
3: Aí eu olhei e tal, aí na dúvida fui olhar a placa do meu carro no documento, olhei no celular, era a mesma placa, aí desce uma senhora dirigindo.
0: Meu Deus.
3: E aí ela com uma cara de apavorada, eu olhei assim, eu falei, peraí, vocês deram meu carro pra outra pessoa?
0: Meu.
3: Eles deram o meu carro pra outra pessoa, pra essa senhora. Ela foi embora com o carro e voltou, sei lá, depois de quanto tempo com o meu carro.
0: Não é possível isso.
1: Eita,
3: eu fiquei tão nervosa, tão atordoada.
0: Já pensou?
1: Amiga do céu, igualzinho o carro?
3: Ele igualzinho, quer dizer, eu não vi o dela, mas ela falou que era igual. Mas assim, gente, vocês aqui que trabalham comigo sabem como é que eu sou, né? Eu carrego um monte de tranqueira, mala de academia e microfone, não sei o que.
0: Coisa dos filhos.
3: É. É, meu carro é cheio de tranqueira. Como é que ela não percebeu? Só se o carro dela é pior que o meu.
1: Pode ser.
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1: 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Ana Castela.
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0: 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Nani.
1: Oi, amigo.
0: Você selecionou mais áudios?
1: Sim.
0: Super curioso pra nossa enquete de hoje.
1: Gente.
0: Você pelo nosso WhatsApp.
1: O pior lugar para encontrar o seu chefe no final de semana é...
0: Tchan, tchan, tchan, tchan.
1: Tchan, tchan, tchan, tchan.
0: Vai.
2: E aí, pessoal, beleza? Beleza. Pior lugar, meu filho. Fim de semana, almoçando com a minha família.
0: Eita.
2: Chega essa tranqueira lá, é capaz ainda de... Pô, não dá pra pagar o meu, não?
0: É,
2: cara. Fala sério, né, cara? Ninguém merece.
0: Já pensou?
2: Pelo amor de Deus, daqui a pouco.
0: Já vi a semana toda.
2: Hugo Pita, beleza, Rick?
0: Ô, abração, Pita!
2: Irmão. Tamo junto.
0: Tamo junto,
1: olha,
0: querido.
1: Fala, valeu, sério. Pita.
0: Tá na tri, tá na melhor. Valeu, galera.
3: Bom dia, Rick, meu amigo. Bom dia, Nani.
0: Ô, professor
3: Alexandre. Professor da Náutica aqui, corredor. Olha, um sábado aí fazendo um bico, um extra de aplicativo aqui em São Vicente.
0: Uhum.
3: Encontrei a diretora da escola que eu dou aula.
1: Eita.
3: Eu dou aula, mas eu fiz na escola. Infelizmente encontrei ela.
0: Infelizmente.
3: Diretora chata. Falei, até aqui a senhora me persegue.
0: Sério? Sério? É, tem isso, motor de aplicativo, às vezes, né? Vai pegar alguém que não gosta,
1: não quer,
0: tanto.
1: Né?
0: Que curioso isso, curioso.
4: Bom dia, Tri. Thiago.
1: Oi, Thiago.
0: Ah, Thiagão.
4: Praia Grande. O pior lugar pra encontrar meu chefe é em qualquer lugar. E é aquele cara que não tem amigo nenhum. E se ele vê alguém da empresa em algum lugar, ele vai encostar junto.
0: Sério?
4: Pra ter alguém pra conversar. Pode ser na praia, pode ser no bar.
0: Meu Deus.
4: Pode ser no mercado.
0: Tem que sair com
4: pode
0: disfarce.
4: Ser na igreja.
1: Olha,
4: pode ser. Não tem amigo nenhum. Então onde
0: Nossa,
4: ele vê alguém.
0: Que triste também.
4: Ele vai
0: né?
4: querer chegar junto. Pra poder ter uma companhia naquele momento.
0: Coitado, que é com
4: Obrigado,
0: pena.
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1: Mas tem um motivo, deve ter um motivo pra ele ser assim, né?
0: Por que, que ninguém
1: não
0: quer
1: tem
0: ficar
1: ninguém,
0: perto
1: né?
0: dele?
1: É, vai saber, né?
0: Vai ver que ele não, sei lá, não usa desodorante.
5: Ah, o pior lugar pra encontrar meu chefe no final de semana...
1: Ah.
5: Foi já tem uns anos atrás, viu? Foi naquele... Ali na Presidente Wilson... Que tinha aquele driving.
0: Vixe!
5: Nossa,
0: sim.
5: E ele é bem conhecido na Baixada Santista.
1: Eita,
5: e eu só
1: Ai, curiosa,
5: reconheci viu? Porque ele tava com uma tosse muito forte. Geralmente ele tava muito tempo com essa tosse. Eu falei, meu, essa tosse não me é estranha.
0: Não é possível.
5: Aí
0: não.
5: Quando eu escutei o som, a voz dele, eu falei, meu Deus.
0: Gente.
5: E o pior de tudo, ele saiu, foi embora. Na hora que a gente saiu, né? Que eu saí de um lado, ele saiu do outro. Ele tava com uma travesti. E aí foi sacanagem. Ele ficou todo desconcertado até hoje.
0: Até hoje.
1: Epa! Gente, babado!
0: Babado!
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1: FM, tá na Tri, tá na melhor, a sua manhã. Como é que tá a sua manhã dessa quinta? Hoje é pré-sexta, eu gosto de falar que quinta-feira é pré-sexta, não é mais legal, gente? É mais legal, você tá aí trabalhando, tá no carro, tá em casa, não sei onde você tá, tá no seu emprego, já sabe que amanhã é o dia da gente falar sextou, então hoje pré-sexta, não cai melhor do que quinta?
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0: Na trita na melhor, Murilo Rufi, Saudade Estranha, Elaine, Silvia Elaine. Eu vi o novo.
1: Queridos,
0: eu vi o novo brinquedo de Neymar Júnior, o menino Ney.
1: Ah, um brinquedinho tão simples, né, Rick?
0: O menino Ney tá apavorando.
1: Tá apavorando, Rick.
0: E a gente sabe, aqui não tem essa informação. Porque eu tô lendo aqui só o texto, né? Mas a gente comenta. Quanto será que custa? Você sabe quanto
1: custa? Opa, claro, Rick, claro que sei. Então, a Bruna falar. Biancardi
0: vamos falar.
1: Mostrou, né? Mostrou o primeiro passeio da família, né? No Noviate, avaliada, sabe em quanto, Rick? Sabe? 120
0: Meu
1: milhões
0: Deus
1: de reais.
0: Céu. Mas então isso daí é uma mansão.
1: É uma mansão.
0: Uma mansão flutuante, né?
1: Isso, caramba. O brinquedinho foi batizado como NJ, Rick, referente às iniciais do jogador, né?
0: Sim, sim.
1: O iate tem cerca de 800 metros quadrados de área útil.
0: 3, 4 quartos, mais ou menos?
1: Sim, 3 andares e 6 suítes.
0: 6 suítes?
1: Isso. Suítes? E não para por aí não, hein?
0: Mas suítes quer dizer que tem um banheiro em cada um.
1: É, verdade.
0: Tem diferença,
1: sim,
0: né?
1: Sim, sim, tem.
0: Tem o quarto e tem a suíte.
1: Suíte.
0: Caramba,
1: tem
0: bicho.
1: Tem piscina, tem área de lazer, quartos com vista para
0: aí,
1: o mar.
0: Ó, quarto já sem suíte.
1: Até L ponto.
0: O lugar pro helicóptero dele.
1: É verdade. É praticamente uma mansão flutuante.
0: Meu Deus.
1: Eu tenho curiosidade, gostaria de ver. Pra passear.
0: Nossa.
1: Será que o Neymar deixa?
0: Ele podia fazer uma promoção aqui com a rádio, né? Já pensou?
1: Venha conhecer o meu novo iate.
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0: melhor. Só. Daqui a pouco a gente vai divulgar mais 10 nomes, né,
1: Sim.
0: Nani? Fala aí pro pessoal.
1: Mais 10 nomes dos ouvintes que vão curtir lá o primeiro capítulo da novela, né?
0: No Cine Roxy com a gente.
1: Por você, segunda-feira no Cine Roxy.
0: Tá, pipoca, refri,
1: opa,
0: tudo incluído.
1: Tudo de graça.
0: Fica ligadinho, ligadinho aí que a gente já vai já falar. Bom, agora estamos aqui com os últimos áudios, né, Nani?
1: Isso, últimos áudios.
0: Vamos ouvir sobre a enquete de hoje que pode te colocar no show do Thiaguinho. Qual o pior lugar do mundo para encontrar, ou no seu final de semana, ou no dia de semana, seu chefe? Vai.
2: Bom dia, meninos.
1: Bom dia.
0: Bom dia.
2: O pior lugar foi... Meu serviço é bem estressante. Eu era gerente do banco.
0: Sim.
2: E fui fazer um retiro espiritual para poder desestressar.
0: Não,
2: encontrei
0: não,
2: com
0: não,
2: meu
0: não.
2: chefe lá.
0: Não, não, não.
2: Final de semana todinho.
0: Mas que azar.
2: Dureza, hein?
0: Gente.
2: Tá na tri, tá na melhor.
0: Não. Meu duro.
1: E
0: toma
1: outra coisa. Se a empresa tá dando isso, daí ainda manda o chefe.
0: Ainda
1: aí
0: manda o chefe.
1: É verdade. Estressar mais ainda.
0: Que absurdo. Você vai lá e vê lá, né? O que o pessoal tá fazendo. Vê se tá tudo certinho.
3: Bom dia.
0: Oi.
1: Bom dia.
3: Então... Pra mim, o pior lugar pra encontrar o seu chefe é em outro estado.
1: Ah.
3: Porque no meu caso, há 14 anos atrás, quando eu engravidei da minha primeira filha, eu peguei um atestado de 14 dias e fui pro Ceará.
1: Olha,
3: passar
1: danada.
3: 10 dias no Ceará. Já pensou em encontrar o meu chefe lá?
0: Não
3: em
0: é
3: outro
0: possível.
3: Estado? Meu Deus do
0: que
3: céu.
0: Que coisa, gente. Não é possível. Essas histórias são
3: então,
0: demais.
3: Na minha opinião, o pior lugar pra encontrar
1: viajando
3: é em outro estado.
0: Olha, realmente tem cada uma que não dá pra acreditar.
1: Não, não dá mesmo.
0: Só porque a pessoa tá falando.
4: Bom dia, tribo.
0: Bom dia.
4: Bom dia, Nani. Bom dia, Rick. Meu nome é Cristiane. Tô falando do bairro de Santa Cruz dos Navegantes, Guarujá. Olha,
0: tudo
4: um
0: bem?
4: Lugar que eu não queria encontrar meu chefe seria num domingo, na balada.
1: Óbvio. Na balada.
4: Porque ele vai ver lá que eu tô lá, na balada, me divertindo. Lógico, tomando uns gorozinhos. Como é que ele vai achar que eu vou trabalhar na segunda? Não vai. Tudo bem que eu não tenho esse problema com o meu chefe aqui, mas...
0: Quebra o clima,
4: não
0: né?
4: Não gostaria.
0: Imagina.
1: Aí,
4: tá na trita, era melhor.
0: Nossa. Tem mais, né? Mais uma,
5: bom
0: vai.
5: Bom dia, Nani, sua linda. Bom dia, Rita.

0: dia, Rafa.
1: Bom dia a todos da Tri, aqui é Rafael. Oi, Rafa. São Vicente, aqui no Gonzaga trabalhando e como sempre, né, na melhor. E sobre a enquete de hoje, aconteceu uma coisa muito inusitada.
2: Uhum.
0: O quê? É,
1: quando eu era solteiro, usava muitos aplicativos de relacionamento. Ah, eu não conhecia o meu chefe, que era o dono da empresa, só o encarregado, o pessoal e tal. Mas o dono mesmo eu não conhecia.
2: Aham.
1: Adivinha com quem eu fui sair
2: no aplicativo?
1: No aplicativo. No fim de semana que eu não sabia nem quem eu era. Meu chefe, casado e tudo, a gente deu um B.O.
2: Gente.
1: Bom, no final das contas eu ganhei um aumento, ganhei uma promoção. Por quê? Porque meu chefe era casado. Beijo, Pri, a rádio que me ouve.
2: Ai, cara, Rafa, essa foi demais.
0: Gente.
2: Olha, eu acho que essa foi a melhor. Isso. Desculpe as outras, mas eu acho que essa foi a história mais inusitada. Ela, um aplicativo, ficou, deu match lá com, né?
0: Isso, fala, vamos sair, match, vamos se encontrar.
2: Vamos sair, vamos se encontrar. O chefe era casado. Jesus, amado!
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1: Uma informação sobre a pessoa jurídica que hoje é uma discussão nos tribunais. Porém, o que é importante se você é pessoa jurídica? Estar com seus recolhimentos previdenciários em dia. Por quê? Porque você vai ter direito a um auxílio-acidente, a uma aposentadoria. Então, isso é fundamental para a pessoa jurídica.
2: Esse é o alerta da advogada doutora Thelma Rodrigues. Informe-se sobre seus direitos trabalhistas.
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14: Tri FM, agora 5 pro meio-dia. Estamos voltando com Marília. Vai, Marília! Você nos deixou, querida, tão cedo. Mas tá aqui, ó.

0: pra fechar muito bem o nosso Conta Mais de hoje. Já vamos dar o prêmio, que é o show do Thiaguinho, já já. Mas antes nós temos aqui o alô, Nani.
1: Opa!
0: Vamos pra mandar quem já te vai mandar alô?
1: Um alô e um parabéns para o nosso ouvinte, assíduo, o André Garrido.
0: Ah, o André! Faz aniversário
1: isso,
0: hoje.
1: Isso, argentino.
0: Argentino!
1: Ele que é motorista de aplicativo, né? Está completando
0: 50.
1: Cinquentão aí, 5.0.
0: Parabéns, tudo de bom pra você,
1: André,
0: cara.
1: Um abraço, querido. Tudo de bom pra você, tá? Um beijo.
0: Abraço, fica com Deus. E agora a gente vai pro prêmio Pista Premium, Thiaguinho, promoção exclusiva da Tri FM. 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
1: Opa,
0: de lote.
1: É verdade.
0: Vai virar o lote. Corre. 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Quem é, Nani?
1: É o Brian Cabral da Silva. Olha. Cavalcante, Brian. Do Marapé.
0: Brian, ó, que nome chique.
1: E pelo jeito é motorista de aplicativo também.
0: É,
1: olha isso, ó.
0: Então um abraço pra ele, pra todos os motores de aplicativo, de táxi que estão aí trabalhando nesse momento. E nós prometemos tá aqui, vamos divulgar mais 10 nomes.
1: Verdade.
0: 10 nomes pra assistir o primeiro capítulo da novela das 7 por você no Cine Roxy 5, pipoca e refri grátis.
1: Oh, que delícia.
0: Por conta da Tri.
1: Aí sim.
0: Vamos lá.
1: Bora.
0: Atenção, Bárbara Avelina de Fátima Rodrigues.
1: Tatiana Carolina Fortes.
0: Também a Mariana de Paula Silva.
1: Elizabeth Maria de Jesus Souza.
0: A Flávia Prado da Silva.
1: Everton Brito Cardoso.
0: Oba, legal. Glaucemara Dias dos Santos Giacone.
1: Renato Prieto Rodrigues.
0: Valeu, Renatão. Alailson Gomes dos Santos.
1: E a Marisa de Jesus Fernandes.
0: Muito bem, sortudos. Todos.
1: Opa.
0: Eles. Vão curtir com a gente momentos agradáveis lá no cinema.
1: Vamos nos encontrar segunda-feira, né, Rick?
0: Tá fechado, tá combinado.
1: E, pessoal, fica atento que a produção vai entrar em contato, tá? Pra dizer direitinho aí como é que faz, tá bom?
0: Beleza, Nani.
1: Querido,
0: vai com Deus, querida.
1: Daquele...
0: É hora boa.
1: Na hora do rush.
0: O que você vai papar hoje?
1: Hoje, o que que eu vou comer? Arroz de forno.
0: Arroz de forno?
1: É.
0: Que delícia, molhadinho. Aquele
1: isso, assim, vem frango no meio.
0: Franguinho desfiado.
1: Isso!
0: Eu queria, eu queria. Tchau, beijo.
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7: Boa tarde pra você que tá aqui com a gente na Tri. Vamos lá, agora é sequência premiada.
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7: Quer entrar no posto de gasolina? Falar pro cara colocar R$100 e não pagar? A sensação vale mais do que R$100. Essa sensação é tudo de bom, né, velho? Fala a verdade. Põe R$100 aí. Vai pagar como? No Vale da Tri. Ah! E mais um par de convites de cinema pro Cine System. Israel Rodolfo, Mari Fernandes, Seu Brilho Sumiu, a primeira. Champanhe, Menos é Mais, a música 2. Mari Maraíza, 90-10, música 3. Péricles, Ana Castela, Simplesmente Acontece. Fred Fabrício, Te Amar é Meu Talento.
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1: Existe uma teoria que se chama 90-10, onde uma pessoa tem 90% daquilo que você procura em alguém, só que você foca naqueles 10% que falta. 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

0: Mari Maraíza 9010, que sequência premiada louca essa, gente! Caramba, nosso WhatsApp tá bombando, bombando, bombando. Claro, primeiro porque vale R$100 em combustível e vale também convites lá pro Cine System. Segundo que as músicas estão demais. 9010, a gente ouviu Mari Maraíza. Tem menos é mais pra você votar também, champanhe. Seu brilho sumiu, Zé Rodolfo, Mari Fernandes, que eu achei que não ia virar tanto, tá virando. Isso não quer dizer nada, não tô dizendo dica não, né? Não é spoiler, hein? Tá tudo misturado aqui. Vou tocar ainda Péricles, Ana Castela. Simplesmente acontece, deve receber muito voto à medida que entrar no ar. E Fred Fabrício, Te Amar É Meu Talento. Uma delas vai ser a mais votada. Qual você acha?
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0: vou te dar o vale combustível de R$100 daqui a pouco. Já, já. Convites também pro Cine System. Você tá votando? Fred Fabrício, Te Amar é Meu Talento. Péricles, Ana Castela, Simplesmente Acontece. 90-10, Mayara e Maraíza. Champanhe, do Menos é Mais. Israel Rodolfo, Mari Fernandes, Seu Brilho Sumiu. Uma delas vai ganhar.
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2: Tri FM agora meio-dia 28.

0: da sequência premiado o resultado. E você que tá levando agora esse vale combustível, hein? 100 reais, você chega no postão lá e fala, ganhei na Trio esse vale aqui. Como eu falo de vez em quando aqui, né? É legal você chegar e pedir 100 reais na faixa. É legal também você falar, completa aí, sei lá, teu tanque dá 200, 150. Você vai ter um desconto de 100 reais. Quem te dá desconto de 100 reais? A Tri. É a Tri que te dá. E mais os convites de cinema pro Cine System lá no Litoral Plaza Shopping na Praia Grande para Márcia Clara Coelho Bastos. Legal, Márcia. Vem buscar aqui amanhã, sexta ou segunda, na João Pessoa 350, Centro de Santos, dois dias úteis, então, né? Amanhã ou segunda, das 14 às 15h30. Ou alguém com seu documento.
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34, você já pode ir mandando aqui o seu pedido pro Pede Aí, né? Daqui a pouquinho tem Pede Aí, a 1 da tarde. Manda seu áudio, escolhe uma música e pede aqui. Na Tri.

0: tá na trita na melhor, Juan Leandro, Danilo e Davi, fofoca do ano. Onde você tá me ouvindo agora? Vou mandar aquele alô. Manda lá por texto rapidinho, no 13-3219-1055. Foi o quê?
1: Foi vingança.
0: Onde você tá me ouvindo?
2: Danilo e Davi.
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0: Olha, o Zé Ricardo de São Vicente mandou um vídeo aqui, tá ouvindo a Tri no trânsito. Vai com calma aí, irmão, vai com calma, que o pessoal, tô vendo, tem bastante carro aí, né? Deixa eu mandar um abraço aqui também pra Bárbara Avelina. Obrigado, Bárbara. Obrigado por você tá aí sintonizando a Tri, tá bom? Em casa, Valda Moraes Lopes no Macuco. Obrigado, querida, obrigado pela sintonia. Silvana, tá no estuário trabalhando. Daqui a pouquinho eu já vou pra casa, não estou me sentindo muito bem, pedi um atestado. Ó, vai descansar então, se cuida. Ricardo Santos Oliveira, é do Jardim Rio Branco. Obrigado, Ricardão, obrigado por estar aí com a gente aí também. Helenice Souza Tavares, Vila Matias, em Santos, no Canal 2. O Renato, o Renato Vieira, a Paola tá em São Sebastião. Também o Marcos João Batista no Beira Mar, em São Vicente.
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6: Estamos de volta. É hora de você participar comigo aqui pelo 13-3219-1055. É hora de pedir sua música. Que música que você quer ouvir? Onde você tá agora? Vai lá no Whats. Simone Mendes.
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1: Vamos lá, tá na hora de você participar aqui comigo, Rick, na minha última hora, fazendo companhia pra você. Pede aí! É hora do 13-3219-1055. Mande áudio, peça sua música. Pode ser por texto também.
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0: Tô trabalhando de entrega.
1: Opa!
0: Linha Branca.
1: Linha Branca.
0: Pedro, queria pedir uma música aí.
1: Qual é?
0: Tô aqui todo dia ouvindo vocês.
1: Legal.
0: Natanzinho. Qualquer uma.
1: Qualquer uma?
0: Show de bola.
1: Show de bola. Também gosto.
0: Vou oferecer pra todos os trabalhadores aí, que tá na correria do dia a dia.
1: Aí sim.
0: Todos os ouvintes.
1: Valeu, irmão. Um abraço. Olha o Natanzinho na tri.
2: Vai, meu filho.

noite, pá! Primeira noite, adoro essa música. Eu lembro também de quando eles vieram aqui ano passado, foi demais. É, showzaço. Vem aí ano que vem, hein? Ano passado foi o Pixote, esse ano foi o Thiaguinho. Quem será que vem pra fazer um show acústico especial pros ouvintes na Tri ano que vem, hein? Gente, daqui a pouco é maio, né? Vocês têm noção? Já estamos no dia 13 de agosto. Mais 10 dias, 12 dias, acaba o mês. Vai, que seja, 15 dias. Aí vão estar setembro, outubro, novembro, dezembro não existe, né? O dezembro não é nada. Então a gente tem mais 3 meses. Dezembro é aquele mês, entre aspas, morto. Vou atender aqui a Giovana, que está em São Vicente. É loucura a vida, né? Ela pediu Mari Fernandes.

WS Rei Vaqueiro na trita, na melhor displicente. Vamos lá pro intervalinho, rapidinho, já tô voltando, trazendo o seu pedido, é você me ajudando a fazer esse finalzinho do meu horário aqui, ó. Ajuda o Rick, vai. 13-3219-1055, só pedir a sua música.

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0: Vou atender a Valda, que tá aqui no nosso 13-3219-1055. Pediu arte popular, lugar lindo. É a Valda Moraes Lopes do Macuco. Vamos lá, vamos com ela.
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0: FM, tá na Tritona Melhor, aí Eduardo Costa. Imagina eu.
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2: Boa tarde, Rick. Boa tarde,
0: Eduardo. Boa tarde.
2: Aqui é o Rodrigo, Praia Grande.
0: Tudo bem, Rodrigo?
2: Bastos. Toca pra gente hoje, por favor, Rick. Fissuras de um casal.
0: Opa!
2: Bala, bombom e chocolate.
0: Bom!
2: Eu sou o Tri, tô na melhor. Uma ótima tarde a todos.
0: Alô, Rodrigo, pediu bem.

0: Imagina aí.
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2: Boa tarde, Rick. Boa tarde,
0: boa tarde.
2: Aqui é o Rodrigo, Praia Grande.
0: Tudo bem, Rodrigo?
2: Bastos. Toca pra gente hoje, por favor, Rick. Fissuras de um casal.
0: Bala,
2: bombom e chocolate.
0: Bom.
2: Eu sou o Tri, tô na melhor. Uma ótima tarde a todos.
0: Alô, Rodrigo, pediu bem.

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0: Tri FM, agora 10 para as 2. Voltamos na programação. Tarde aqui na Tri FM. Daqui a pouco tem Flávio Filho chegando. Eu, Rick, tô indo para as minhas últimas, hein? Tá na Tri, tá na melhor.

0: Simone Mendes, Dois Tristes, tá na trita, tá na melhor. Você tá participando aqui pelo 13-3219-1055. Olha, acabei de chamar pro pessoal pra promoção da novela, a Eliane falou pra eu falar de novo. Tem gente fazendo a inscrição, quer assistir segunda-feira com a Tri lá no Cine Roxy 5, o primeiro capítulo da novela, e não tá colocando o próprio nome. Aí fica difícil. Então, porque a gente vai encaminhar a tua mensagem pro setor de sorteio. Então coloca lá no bloquinho só, lá, se possível, o teu nome direitinho, completo, igual tá no RG, que você vai precisar comprovar, telefone, bairro onde você mora, cidade, junto com o nome da novela, por você, tá bom? Deixa eu mandar um beijo, obrigado pela Fabiana, tá aí ouvindo a gente. Fabiana de Souza, motorista de aplicativo, tá no estuário, pediu uma música do Thiaguinho, vamos com ela!
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0: 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Quer ir no show do Tiaguinho? Fica ligado, porque eu tô achando... que vai ter agora no horário do Flávio. É que ele não entrou aqui no estúdio ainda, essas são 2 horas, mas ele deve estar batendo o ponto lá em reconhecimento. Ô, Flávio! Tudo bem? Olha aqui, eu não olhei, mas eu tô achando, não virei a página aqui, que você não gosta que eu olhe. Eu não faço isso, né, ouvintes? Ó, deixa eu virar, pode falar?
1: Você é Flórida, hein? Você é Flórida!
0: Tem convite pro Tiaguinho na parte do Flavinho! Fica ligado que essa charadinha vai pegar. É aquela que tu vai fazer? Aquela lá? Ih! Se prepara! Tchau! Até amanhã!

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tá na melhor. O Rick já cantou a bola, né? 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Bom, aguardando você aqui no Zap da Tri, todo mundo participando, interagindo aqui, respondendo a charadinha da tarde, automaticamente concorre ao sorteio desse par de convites aqui para pista premium, para curtir o show do Thiaguinho. Pergunta simples e objetiva. Por que que a vassoura não luta karatê? Por que a vassoura não luta karatê? Responde aí! Aguardando você aqui no Zap da Tri. Vai 13-3219-1055. E agora, tá?

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0: responde aí a charadinha desta quinta-feira. Por que que a vassoura não luta karatê? Diga lá, aguardando você aqui no Zap da Tri. Vai, 13-3219-1055. 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

tarde da Tri com a Glória Groove aqui na programação do 105,5 Oxá. Agora 2:41, uma ótima tarde para você que tá aí acompanhando a programação da Tri. Por que que a vassoura não luta karatê? Responde aí, por que que a vassoura não luta karatê? 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Bom, e pra você que tá participando aqui da Charadinha da Tarde, tem um par de convites para pista premium de presente para você. 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
4: Boa tarde, Flavinho, boa tarde pro ouvinte da Tri. Hoje tem peixe na Vila Belmiro, o Santos entra em campo às 7 da noite em casa contra o Macará do Equador pelo jogo de ida das oitavas de final da Copa Sul-Americana. Aliás, a torcida do Macará vem em peso pro Brasil e pra Santos, viu? Há pouco passei em frente a um hotel ali no Gonzaga e tava toda torcida concentrada lá, fazendo festa, apoiando o time. O Neymar está de volta à equipe depois de cumprir suspensão no Brasileirão e deve ser titular ao lado de Gabigol. O Peixe tenta abrir vantagem no confronto e também fazer as pazes com a torcida depois da derrota para o Atlético Paranaense, que colocou a equipe na zona de rebaixamento. A classificação às quartas da Sul-Americana vale cerca de R$3.600.000. O adversário chega invicto na competição e terminou a fase de grupos na liderança da chave, com 10 pontos. O provável Santos de hoje tem Gabriel Brazão, Gabriel Menino, Adonis Frias, João Ananias e Escobar, João Schmidt, Cristian Oliva, Gabriel Bontempo e Barrial, Neymar e Gabigol. E no Rio de Janeiro, o Fluminense demitiu o técnico Luiz Ubeldia após uma sequência de 8 jogos oficiais sem vitória. O treinador deixa o clube junto com 3 auxiliares e o preparador físico. O auxiliar permanente Marcão assume interinamente e já comanda a equipe neste sábado contra o Palmeiras pelo Brasileirão. Na terça-feira, o Fluminense ainda terá a decisão contra o Independiente Rivadavia da Argentina pelas oitavas de final da Libertadores. Daqui a pouquinho eu volto com outras notícias. 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
3: Ariane Rocha, diz aí a previsão para amanhã, sexta-feira.
6: Olha, Flavinho, o tempo continua nublado nessa sexta-feira na Baixada Santista, mas vai ter pouca variação nas temperaturas. A mínima gira em torno de 19 graus e a máxima chega aos 23.

0: perguntaram sobre o final de semana. Vai chover no final de semana? Vai chover. Até sábado, entre amanhã e sábado, há previsão de chuva. Mas no final da manhã, no começo da tarde, a chuva já começa a dar uma trégua. Os termômetros no sábado ainda ficam ali um pouco mais baixos, entre 19 e 23 graus. Já no domingo, o tempo melhora. O sol aparece entre nuvens, principalmente no período da tarde, e os termômetros podem chegar na casa dos 25 graus. A qualquer momento eu volto com outras notícias. 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

você, eu sou o Flavinho Filho, ao vivo, nesta quinta-feira, dia 13, comandando aí a programação da Tri até logo mais às 7 da noite. Em convites para pista premium pro show do Thiaguinho, o show mais aguardado do ano, com o maior nome do pagode brasileiro. E no show do Thiaguinho, a abertura fica por conta do cantor Suel, hein? Thiaguinho.

0: pouquinho daquele par de convites pra pista premium pro show do Thiaguinho, hein? E aí, por que que a vassoura não luta karatê? Responde aí, aguardando você aqui no Zap da Tri, vai! 13-3219-1055. Manda mensagem, garanta aí a sua inscrição e boa sorte! Diz aí, por que que a vassoura não luta karatê?
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3: É, a charadinha da tarde desta quinta-feira é assim. Por que que a vassoura não luta karatê? E aí? Todo mundo participando, todo mundo interagindo. Tô esperando você aqui no Zap da Tri, hein? Vai lá, 13-3219-1055. Tem convites pro show do Thiaguinho, o maior nome do pagode brasileiro. 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Tem aquele presente pra você, convites pra pista premium, é, Thiaguinho? 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

0: 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Agora participando aqui na Tarde da Tri, respondendo a charadinha da tarde, a chance de você tá com o nome na lista VIP, podendo levar um acompanhante também. É ou não é uma boa? Portanto, fique à vontade, estamos esperando você. E aí, por que que a vassoura não luta karatê?
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4: 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O meu muito boa tarde pra você que tá aí acompanhando a programação do 105,5. Faltam 15 minutinhos pras 4.
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Bom, e parabéns aqui a Lorena Cristina Freire Gomes. Oi, Lorena! A sortuda aqui nesta quinta-feira se deu muito bem, foi a sorteada e tem o nome na lista VIP. Pode levar um acompanhante, é só ir direto lá no Santos Convention Center no dia do show com o documento original e curtir aí da pista premium. O show aí mais aguardado do ano, com o maior nome do pagode brasileiro. Claro, a gente tá falando do Thiaguinho. Parabéns então, Lorena Cristina Freire Gomes. Bom, e nós perguntamos aqui na tarde de hoje, por que que a vassoura não luta karatê? Por que que a vassoura não luta karatê? Porque ela já luta capoeira. A vassoura já luta capoeira. Entendeu aí ou não? A vassoura não luta karatê porque ela luta capoeira. Ah, meu Deus do céu! Depois dessa, amanhã, às 2, tem mais uma edição da nossa charadinha aqui na

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tem vale combustível e também aquele par de convites de cinema pra você. Vamos lá, Jorge Mateus é a número 1, Cantada Boba. Sorriso Maroto, número 2, 80 anos.

0: no ar. Jorge Matheus, Sorriso Maroto, Zé Neto e Cristiano, Ana Castela com o Gustavo Mioto ou o Grupo Pichote? Quem é que leva melhor? Vale combustível e convites de cinema pro Cine System. Vai lá, tô esperando você. 13-3219-1055.
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no valor de R$100 e ainda par de convites de cinema pro Cine System. Tô esperando você, manda mensagem escolhendo aí aquela que você gosta mais das 5 músicas que fazem parte aqui da nossa sequência premiada, tá bom? A Ana Castela com o Gustavo Lima. A indicação de número 4 vem chegando. Fronteira. E aí? Tô esperando você aqui no

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1: Tem informação pra você aqui na programação da Tri. Oi, Ariane, boa tarde.
6: Oi, Flavinho, boa tarde pra você e pro ouvinte da Tri. O presidente da Confederação Nacional dos Agricultores Familiares, a CONAFER, Carlos Roberto Ferreira Lopes, foi preso pela Polícia Federal depois de permanecer foragido desde novembro do ano passado. Ele se apresentou à PF em Brasília e será encaminhado ao sistema prisional. Lopes é investigado na Operação Sem Desconto, que apura cobranças associativas não autorizadas em benefícios do INSS. Segundo a Polícia Federal, o núcleo ligado à CONAFER teria desviado mais de 708 milhões de reais de aposentados e pensionistas. A investigação aponta que o dinheiro teria sido direcionado a empresas de fachada e usado para enriquecimento ilícito e pagamento de vantagens indevidas. 48 pessoas foram indiciadas nesse núcleo do esquema. E um estudante de 25 anos, morador de Guarujá, venceu um concurso nacional com um projeto que usa inteligência artificial para ajudar a identificar sinais precoces do autismo. João Rubens Beluso Neto desenvolveu o Alterm, ferramenta que funciona como um possível biomarcador para transtorno do espectro autista. O programa reúne exames feitos por profissionais de saúde com dados analisados por inteligência artificial, como indicadores comportamentais, frequência cardíaca, temperatura da pele e marcos do desenvolvimento infantil. A partir dessas informações, busca identificar padrões que possam indicar a necessidade de uma investigação mais aprofundada. O projeto ficou em primeiro lugar na 14ª edição do Campus Mobile, que recebeu 417 projetos de estudantes de todo o Brasil. Como prêmio, João foi convidado para uma viagem ao Vale do Silício, nos Estados Unidos, para visitar universidades, centros de pesquisa e empresas. Muito legal, né? Daqui a pouquinho eu volto com outras notícias. 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

0: Ed Brito e Samuel.
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0: dupla Henrique e Juliano. Agora 4h44. 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
2: 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Faltam 11 minutos para as 5.
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0: Vamos lá, o nosso Happy Hour está no ar. E aí, tá tudo bem? Eu sou o Flavinho Filho, ao vivo nesta quinta-feira, dia 13, até logo mais às 19h. Muito obrigado a todos pelo carinho da enorme audiência que você proporciona. Convidado de hoje no Happy Hour é um apresentador de TV. Não está no ar atualmente, deve já estar aposentado, curtindo aí a sua vida na cidade de Itu, lá no condomínio de luxo onde ele mora. É, daqui a pouquinho você vai tentar descobrir quem é o convidado de hoje através da voz. Ele tem tudo a ver com um banquinho pequenininho. É. Você vai ficar sabendo já já quem é o convidado de hoje. Tiaguinho vem aí com o showzaço dia 19 de setembro, hein?
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0: É. Com promoção exclusiva.

0: Volume 2. E o nosso convidado de hoje é um apresentador de TV. E aí, de quem é a voz?
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0: É, ele perguntou, você não respondeu, pega o seu banquinho e saia de fininho.

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0: Opa, bom final de tarde para você que tá aí acompanhando a programação do 105,5. Agora 5:24.

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0: Eu não teria chegado a lugar nenhum se não fosse vocês. Muito obrigado.
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0: Ele é um dos apresentadores com mais tempo de carreira na TV brasileira. E aí, é ele, o seu banquinho. Muita gente tirando o chapéu pra ele. Lembra do tirando o chapéu? Você tira ou não tira o chapéu? Muita gente está tirando o chapéu pro convidado de hoje. É isso mesmo. Você sabe quem é o apresentador aí? Com muito tempo de carreira na TV brasileira? Ele que

0: Boa sorte! Na volta do intervalo, a gente continua com o final de tarde gostoso aqui na programação da Tri e o Happy Hour.
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6: 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Faltam 15 minutos para as 6.
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0: Já, diga lá, Ariane!
1: Para essa sexta-feira, o tempo continua bem nublado na Baixada Santista, com pouca variação nas temperaturas. A mínima fica em torno de 19 graus e a máxima chega aos 23 graus. A maior parte do dia deve ter céu encoberto. E a chuva aparece principalmente no período da noite. Tem uma possibilidade de precipitação no dia de até 75%, mas o volume previsto é baixo, de aproximadamente 2 milímetros. Significa que teremos aí chuva fraca e passageira. Os ventos permanecem fracos entre 1 e 9 km por hora, com rajadas de até 16 km por hora. E já dando uma passadinha no final de semana, teremos chuva, tanto no sábado quanto no domingo. Mas no domingo a chuva vai perdendo a sua força, os termômetros também sobem um pouquinho mais. Para sábado, a máxima prevista é de 23 graus e no domingo os termômetros podem atingir 25 graus. Daqui a pouquinho eu volto com outras notícias. 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

0: de hoje no Happy Hour, hein? Quem é o dono dessa voz aqui? Na edição desta quinta-feira,
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0: Ele é um dos apresentadores com mais tempo de carreira na TV brasileira. E ele deu aí muitas oportunidades para novos talentos. É. E o banquinho? E o banquinho? Ai, ai, ai, ai, ai. É, aquele banquinho pequenininho. Pega.

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8: Olá, meu muito boa noite pra você que tá aí acompanhando a programação da Tri. Sejam todos muito bem-vindos. 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Agora 6h25.
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0: Ele é um dos apresentadores com mais tempo de carreira na TV brasileira. 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E aí? O cara é veterano, hein? É isso mesmo. É um dos...

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0: Boa noite na Tri FM. Faltam 12 minutos para as 7.
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3: A voz é do apresentador que tem aí um tempão de carreira na TV brasileira, Raul Gil, né? O Raul perguntou, você não respondeu? Pega o seu banquinho e saia de mansinho. Ai, mais ou menos assim, né?
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3: A sortuda de hoje aqui no Happy Hour era a Catarina Lara de Souza Leme. Oi, Catarina! Ah, não precisa pegar o banquinho não, hein? Você se deu muito bem, nome na lista VIP, vai curtir a turnê Dominguinho, volume 2, agora sábado, dia 15, com João Gomes, JP e Mestrinho, por conta da 3 FM, hein? Convites pra pista premium, direto com o documento lá no Santos Convention Center, pode levar o acompanhante. Lembrando aí que esse showzaço é promoção exclusiva da 3 FM. Valeu! Parabéns, Catarina Lara de Souza Leme. Raul Gil, então, o convidado de hoje. Bom, eu tô pegando o meu banquinho e tô indo embora. O Pablo tá chegando, ele chega já aqui assumindo a programação da Tri com a nossa sequência premiada. Valeu, turminha! Uma boa noite pra todo mundo e até amanhã!
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2: Boa noite pra você com a gente aqui.

ver você aqui na nossa rádio. Já começamos bem, hein? Tá começando mais uma edição da Sequência Premiada. Você vai votar na melhor das 5 músicas que eu vou tocar agora. A gente vai ouvir aqui na Tri, 5 sucessos. Deixa seu nome completo aqui no WhatsApp da Tri. Deixa seu bairro para concorrer a um par de convites Pista Premium para o show de Thiaguinho. Show que vai ser no dia 19 de setembro no Santos Convention Center. 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Agora, quem participa aqui da Sequência Premiada pode garantir seu lugar na pista premium, na lista VIP da Tri, certo? Começamos

0: Caixote, Primeira Noite. Maiara e Maraísa, A Culpa é Nossa. Felipe Rodrigo, Ignora. E Bruno Diegues com Sorriso Maroto, Clique.
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sequência premiada aqui, a primeira parte. É claro, Pixote, primeira noite. Felipe Rodrigo ignora, 7h19. Agora temos mais duas músicas ainda. São cinco sucessos na sequência. Felipe Rodrigo ignora.

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0: Fechando a sequência, premiada aqui da Tri. Pois é. Vamos fazer o seguinte, vamos ver aqui qual a melhor que vocês escolheram, que eu vou tocar de novo. E bora lá que tem...

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0: Estamos de volta, agora 7:30.
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0: A nossa sequência premiada. Vamos lá tocar melhor pra vocês. Obrigado por terem escolhido, participado. Galera que tá conversando comigo aqui pelo WhatsApp, uma ótima noite pra todos vocês. Vamos sortear agora. Vamos colocar o nome na nossa lista VIP da Tri. Pra quê? Pra ver. Tiaguinho. Dia 19 de setembro tem Tiaguinho no Santos Convention Center. Tem abertura do cantor Suel. Vou colocar o nome.

0: promoção. 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Quem leva lugar na lista VIP, quem vai assistir Thiaguinho, quem vai assistir Suel junto com a gente no dia 19 é... João Pedro Lessa!
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0: Tem nome de rua! João Pedro Lessa, parabéns! E São Vicente, não disse o bairro, mas é nosso convidado especial, meu amigo João. Já sabe, hein? Dia 19 de setembro aí. Já marca a data direitinho aí na sua agenda, que você vai ao Santos Convention Center, chegando lá, fala que está na lista VIP da Tri, mostra seu RG, entra você e acompanhante para ver Thiaguinho, abertura do Suel, no show incrível, 19 de setembro, às 8 da noite. É o Ben Black, né, meu? Thiaguinho canta todos os sucessos dele, mas canta também as novas músicas desse trabalho incrível. É uma promoção exclusiva da TFM, a rádio mais TH do Brasil. Bora tocar melhor aqui da sequência? Você escolheu.
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0: Maiara e Maraíza.
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embaixador Gustavo Lima, aqui na 3737, o retrovisor. Bora na tri! Aquela antiga do Belo.

0: 7h47, já tem convite, sai pro Tiaguinho, né? Já coloquei mais um nome na lista VIP pro show do dia 19 de setembro no Santos Convention Center, promoção exclusiva na TFM, a rádio mais TH do Brasil. 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
3: Bom, agora à noite aqui em Santos tá começando a esfriar, viu? Já esteve melhor o tempo, agora bateu um ventinho frio na noite aqui no centro. 22 graus a temperatura, boa noite. Faltam 8 minutos para as 8, é hora de informação na Tri com ela, a nossa jornalista Ariane Rocha. Alô, Ariane. Boa noite.
4: Oi, Pablo. Boa noite para você e para o ouvinte da Tri. A licitação da usina hidrelétrica de Itatinga, que abastece o Porto de Santos, ganhou novos prazos. A autoridade portuária adiou para o dia 24 de agosto a sessão de abertura das propostas para a concessão do complexo, localizado em Bertioga. Segundo a APS, a mudança foi feita para dar mais tempo às empresas interessadas analisarem as informações e prepararem as propostas. A futura concessionária deve modernizar a usina e ampliar a capacidade de geração de energia para 18 megawatts. E a cidade de Cubatão registrou queda pelo segundo ano consecutivo no número de nascimentos entre adolescentes e jovens de 15 a 19 anos. Segundo a Secretaria Municipal de Saúde, foram 119 nascimentos em 2023, 107 em 2024 e 102 em 2025. Até abril desse ano, eram 35. Entre meninas de 10 a 14 anos, foram 3 nascimentos em 2023, 5 em 2024 e 4 em 25 e 1 até abril de 2026. Uma das estratégias adotadas pelo município é a oferta gratuita do Implanon, contraceptivo reversível de longa duração. Desde a implantação da iniciativa em 2022 até maio desse ano, foram colocados 1.320 implantes. O método é oferecido gratuitamente para adolescentes e mulheres com vida sexual ativa entre 14 e 49 anos. As interessadas devem procurar a unidade básica de saúde do bairro. Menores de idade precisam estar acompanhadas por um responsável. A qualquer momento eu volto com outras notícias. Tá na Tri, tá na melhor.
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E o nome do galinho continua ainda em aberto. É verdade. Ainda não temos um nome pro galinho da Tri. Você quer ganhar R$ 800 em vale compras? Então você sabe que todo

0: da Tri, o 13-3219-1055, com seu nome completo, seu bairro, e coloca a sua sugestão de nome, tá certo? Então, nome completo, bairro, telefone e a sua sugestão de nome pro nosso galinho. Já sabem, você pode faturar R$800 em vale compras se a sua sugestão for acatada, certo? Se o seu nome vingar aqui na promoção da Tri, você ganha R$800 em vale compras. É muito legal e ajuda a gente a dar um nome pra esse galinho, que a gente continua chamando ele, mas não tem nome galo, vem aqui.
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2: Estamos juntos aqui na Tri, mais uma noite. Vamos lá.
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2: Bom, 8:11 agora chegou a hora do melhor do sertanejo nessa quinta-feira. As 5 melhores músicas do sertanejo que a galera gosta, quer ouvir. A gente toca a partir de agora aqui na Tri.
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Eduardo Costa, imagina eu aqui na Tri. Esse é o top de número 1 na quinta-feira, no Top 5 Sertanejo. É na Castelo, top 2. Olha onde eu tô, Luan Santana, Olho Marrom, 3.

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2: Bora tocar uma música aqui do Jorge e Matheus. Essa música aqui é muito importante na história da dupla Jorge e Matheus, porque ela marca uma transição da dupla. Em 2012, o Jorge e o Matheus gravaram um DVD, A Hora é Agora. Foi gravado lá em Jurerê Internacional, em Florianópolis. Tava bombando a história de Jurerê e tudo mais. E essa música é uma música romântica. Ela marca uma transição na carreira do Jorge e do Matheus para uma fase mais romântica, mais bonita. E a música é linda demais. A gente vai relembrar de 2012, duas metades aqui na Tri.
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0: Aquela bonita do Pixote no meio do processo aqui na Tri, faltando agora 9:02, chegou a hora da hora extra. É verdade, uma hora de música, sem intervalos comerciais, aqui na Tri, direto e reto, mas só pra quem tá online. Quem tá ouvindo a Tri pelo aplicativo, pelo site da tri.fm.com.br, galera que tá no 105,5 fica com a voz do Brasil. Lembrando, né, que a gente divide a Tri em duas agora, né, no 105,5 e no online, transmitindo duas coisas ao mesmo tempo, mas quando for às 10 da noite, a gente junta de novo, porque aí tem Na Pagodeira, depois tem sequência premiada e vamos que vamos, noite adentro, afinal de contas é véspera de sexta.
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